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1: Boa noite.
2: Boa noite para você que nos acompanha em todo o país.
1: Sexta-feira, 15 de maio de 2026.
2: E vamos ao destaque do dia. Atendimento contra o câncer ganha reforço.
1: 2 bilhões e 200 milhões de reais serão investidos para aumentar o acesso a tratamentos de ponta e medicamentos pelo SUS.
2: Serão financiadas também cirurgias robóticas e ampliação de reconstrução mamária.
1: O presidente Lula destaca que o governo tem a função de fazer justiça e garantir igualdade a todas as pessoas.
3: É garantir que todo mundo, sem distinção, tem que ser tratado com dignidade e com respeito em qualquer lugar desse país.
2: E ainda desenrola a Fies.
1: Em um dia, estudantes já renegociaram mais de 1,3 bilhão de reais. Graziela Mendonça.
4: Mais de 22 mil beneficiários do Fundo de Financiamento Estudantil já negociaram as dívidas nesta nova etapa do Desenrola Fies.
2: Você vai ouvir também sobre o acolhimento às mães que estudam e não têm com quem deixar os filhos pequenos.
1: Crianças podem ficar nas cuidotecas instaladas em instituições de ensino.
2: O governo do Brasil investe para aumentar o número de espaços em todo o país. Érica Brás.
1: E até 2028, 295 cuidotecas vão ser implementadas em todo o território nacional. Hoje, na apresentação da Voz do Brasil, eu, Mariana Jung, Mainaz
2: e
1: Brum.
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1: Mais investimentos para o tratamento contra o câncer pelo Sistema Único de Saúde.
2: São mais de 2 bilhões de reais que serão destinados a 23 novos medicamentos de alto custo, além de tratamentos de ponta.
1: O SUS vai contar com cirurgias robóticas e ampliar a cobertura de implantes mamários.
2: As novidades foram anunciadas em evento no Hospital de Amor, em Barreto, São Paulo, com a presença do presidente Lula.
4: O Hospital de Amor em Barretos, no interior de São Paulo, é o maior centro de tratamento oncológico gratuito da América Latina. O hospital atende mais de 2 milhões de pacientes do Sistema Único de Saúde por ano. Nesta sexta-feira, o presidente Lula e o ministro da Saúde, Alexandre Padilha, visitaram a unidade e anunciaram a construção do novo Centro de Pesquisa Clínica e Cirurgia Robótica do hospital e do Instituto de Treinamento em Cirurgias Minimamente Invasivas. O Ministério da Saúde vai repassar 129 milhões de reais em parcela suplementar para o Hospital de Amor. O vice-presidente Geraldo Alckmin falou sobre a importância da instituição.
5: A gente vê no Brasil inteiro o Hospital do Amor fazendo prevenção, diagnóstico, tratamento e pesquisa, treinamento de robótica, você poder atender à distância, telecirurgia.
4: Também foram anunciadas medidas para fortalecer o tratamento contra o câncer. O investimento total é de 2 bilhões e 200 milhões de reais. Recursos que serão empregados em novas tecnologias, equipamentos e medicamentos. De acordo com o ministro da Saúde, Alexandre Padilha, a medida beneficia 112 mil pacientes no tratamento de 18 tipos de câncer, como mama, pulmão, leucemia, ovário e estômago.
6: 23 novos medicamentos que o povo não tinha acesso pelo SUS. Tem medicamento que custa 25 mil por mês. Agora é de graça, pelo SUS, como direito às pessoas.
4: Também foi garantido o financiamento para a cirurgia de reconstrução mamária na rede pública, o que amplia o custeio do setor com um investimento estimado em mais de 27 milhões de reais por ano. Além disso, foi implantada uma tabela específica para o financiamento da cirurgia robótica oncológica na rede pública. O presidente Lula destacou que os investimentos elevam a qualidade dos serviços públicos de saúde.
3: O SUS está provando que aquilo que é público, quando é feito com respeito, quando é feito com dignidade e quando é feito com justiça, aquilo que é público é muito melhor. É garantir que todo mundo, sem distinção, tem que ser tratado com dignidade, com respeito em qualquer lugar desse país.
4: No evento também foi anunciada a compra de 80 novos aceleradores lineares para ampliar em 25% a oferta de radioterapia em um ano e a entrega de veículos para o transporte de pacientes por meio do programa Agora Tem Especialistas Caminhos da Saúde para ampliar em 25% a oferta de radioterapia em um ano e a entrega de veículos para o transporte de pacientes por meio do programa Agora Tem Especialistas Caminhos da Saúde. São 15 veículos do programa, além de 22 ambulâncias do SAMU e uma unidade móvel odontológica. De Barretos, em São Paulo, Luciana Colares de Holanda.
7: E uma esperança para pacientes que enfrentam a batalha contra o câncer.
2: O governo do Brasil investe também em tecnologia para a produção de medicamentos para a rede pública de saúde.
7: A medida vai ampliar o acesso e proporcionar mais sobrevida aos pacientes.
8: A descoberta de um câncer avançado mudou completamente a vida da comerciante Tereza Ferreira. O diagnóstico de câncer de pulmão veio em 2018, acompanhado de medo e incertezas. Depois da quimioterapia, surgiu uma nova alternativa, a imunoterapia com um medicamento moderno, capaz de estimular o próprio organismo a combater a doença.
9: Eu fiz um ciclo de quimioterapia, deu muito resultado, e aí fiquei só com a imunoterapia. E aí foi dando certo, e com isso já ganhei 7 anos, né?
8: O tratamento teve uma resposta satisfatória. Hoje, Tereza está sem evidências do tumor e leva uma vida normal. A experiência mostra o impacto da imunoterapia, considerada uma das estratégias mais avançadas no combate ao câncer. Conhecido comercialmente como Keytruda, o medicamento age de forma diferente da quimioterapia tradicional. Em vez de atacar diretamente o tumor, ele estimula o sistema imunológico do paciente a reconhecer e combater as células cancerígenas. Isso pode aumentar a eficácia do tratamento e, em alguns casos, reduzir efeitos colaterais, como explica Clarice Baldotto, presidente da Sociedade Brasileira de Oncologia Clínica.
10: Ele mudou a história da oncologia, eu diria assim, essa classe de medicamentos, principalmente para alguns tumores, como o melanoma, que é um tumor de pele bem agressivo, que a gente tinha pouco tratamento, câncer de pulmão, e mais recentemente para vários outros tipos de tumores, como câncer de mama, câncer de esôfago, câncer de cabeça e pescoço. Então, hoje, muitos tipos de tumores, o paciente se beneficia em utilizar essa classe de medicamentos isolada ou, às vezes, até com combinada com outros tratamentos, como a própria quimioterapia.
8: Agora, essa tecnologia de ponta pode chegar a mais pacientes da rede pública. O governo do Brasil firmou uma parceria para a produção 100% nacional do medicamento, indicado para até 18 tipos de câncer. O acordo prevê a transferência de tecnologia para o Instituto Butantan, que passará a produzir o medicamento no país para distribuição pelo Sistema Único de Saúde. Um avanço para o tratamento universal, disse Fernanda Denigri, secretária de Ciência, Tecnologia e Inovação do Ministério da Saúde.
11: A expectativa é que haja uma transferência de tecnologia da empresa detentora da tecnologia para o Instituto Butantan, e neste tempo o Instituto Butantan vai começar a aprender a fazer essa molécula e ir começando a produzir no Brasil.
8: Na rede privada, o custo do Keytruda pode chegar a cerca de R$ 27 mil por dose, o que limita o acesso. Com a produção nacional e a oferta pelo SUS, a expectativa é ampliar o tratamento e baratear o custo. Para pacientes como Tereza Ferreira, a chegada desse tratamento à rede pública representa mais do que inovação. É a possibilidade de ampliar o acesso a uma terapia que pode prolongar a vida e trazer esperança para quem enfrenta a batalha contra o câncer.
9: E acho maravilhoso todo mundo poder ter acesso a isso.
8: Hoje, a terapia já é usada no SUS para casos de melanoma, mas a expectativa é ampliar o acesso para outros tipos da doença. A ampliação depende da avaliação técnica da Comissão Nacional de Incorporação de Tecnologias no SUS, que já está em análise. Reportagem Pablo Mundim.
2: Quem está em débito com o FIES tem uma grande chance de sair do vermelho.
7: Até o fim do mês, o programa Desenrola FIES oferece descontos de até 99% nas dívidas.
2: E nos primeiros dias de adesão, muitos estudantes já aproveitaram as condições e foram negociados mais de R$ 1 bilhão em 24 horas.
12: Mais de 22 mil beneficiários do Fundo de Financiamento Estudantil já negociaram as dívidas nesta nova etapa do Desenrola Fies. Apenas nas primeiras 24 horas, foram mais de R$1,3 bilhão negociados. A adesão começou na última quarta-feira. Mais de 1 milhão de alunos podem ser beneficiados com os descontos. O ministro

0: da Educação, Leonardo Barchini, explica como participar.
1: E quem pode participar? Estudantes com contratos firmados até 2017 e que estavam em fase de pagamento em 4 de maio deste ano. A negociação pode ser feita até 31 de dezembro deste ano. Para fazer essa renegociação, você tem que entrar no site ou no aplicativo do seu banco, quer na Caixa Econômica Federal ou no Banco do Brasil. É uma nova oportunidade para você renegociar o seu débito, alívio no seu bolso, alívio no bolso dos brasileiros.
0: O FIES é uma das principais políticas públicas de acesso ao ensino superior privado no Brasil. O programa oferece financiamento para cursar graduação em instituições avaliadas positivamente pelo MEC. O Desenrola FIES visa ajudar milhares de estudantes a reorganizarem a vida financeira e seguirem com os projetos acadêmicos e profissionais. As condições variam conforme o perfil do estudante e o tempo de atraso no pagamento. Para quem está em dia ou com atraso de até 90 dias, a opção é quitar integralmente o financiamento, com 12% de desconto. Quem tem débitos vencidos há mais de 90 dias pode quitar o financiamento com desconto total nos encargos e redução de 12% no valor principal. Também tem a opção de parcelar tudo em 150 vezes, sem juros nem multas. Mas os descontos são maiores para quem está inadimplente há mais de 360 dias. O abatimento pode chegar a 99% no caso de quem participa do Cadastro Único para programas sociais do governo federal. Para renegociar, basta acessar o aplicativo do banco em que o contrato foi firmado, clicar na aba Renegociação do FIES e seguir os passos. Reportagem Graziela Mendonça.
2: E a partir de segunda-feira, 25 de maio, os trabalhadores vão poder consultar o saldo do FGTS disponível para uso no novo Desenrola.
3: A iniciativa permite utilizar até 20% do saldo do Fundo de Garantia ou até R$ 1.000, o que for maior, para renegociar dívidas em atraso.
2: Depois da consulta, as instituições financeiras vão ter até 30 dias para formalizar os contratos e registrar as informações junto à Caixa Econômica Federal.
3: Após a validação, o valor será transferido diretamente para o banco responsável pela renegociação.
2: Interesse num assunto, habilidades, notas, tudo isso pode influenciar na hora de decidir qual curso fazer no ensino superior.
3: Mas é preciso ficar atento também na escolha da instituição de ensino. Antes de se matricular, confira se a faculdade está regularizada.
4: Medicina, Direito, Engenharias, a lista de cursos superiores é grande e a responsabilidade na hora de escolher também. É preciso ficar atento sobre onde vai estudar. A instituição de ensino superior escolhida tem que ser reconhecida pelo Ministério da Educação. Caso contrário, o diploma não terá validade no mercado de trabalho. Além disso, é importante saber a nota do curso, que é dada pelo MEC. A pasta realiza ciclos de avaliações contínuos e examina quesitos como o desempenho dos estudantes, infraestrutura da instituição e formação dos professores. Cursos com notas baixas podem sofrer punições, reduzir turmas ou até fechar, caso continuem sendo mal avaliados. Saber a modalidade, se presencial ou não, também é necessário. Todas essas informações são públicas e devem estar nos sites das instituições de ensino. Os estudantes também podem realizar a consulta pelo EMEC. O sistema reúne informações sobre todas as graduações oficiais do país. Em caso de dúvidas ou problemas, procure a ouvidoria da faculdade ou a plataforma fala.br. Márcia Fernandes para a Voz do Brasil.
2: Garantir o cuidado das crianças para que as mães possam trabalhar e estudar.
3: Esse é o foco das cuidotecas, espaços públicos e gratuitos que oferecem lazer, alimentação e proteção para crianças de 3 a 12 anos, principalmente no período noturno.
2: O programa é uma alternativa segura para os horários em que as creches tradicionais já estão fechadas.
3: Até 2028 serão instaladas mais de 295 cuidotecas no país.
5: O Ministério do Desenvolvimento e Assistência Social, Família e Combate à Fome anunciou que até 2028, 295 cuidotecas vão ser implementadas em todo o território nacional, em 25 estados e o Distrito Federal, com presença em 204 municípios. As cuidotecas são espaços noturnos que recebem crianças com ou sem deficiência de 3 a 12 anos para que seus responsáveis, na maioria mulheres, possam trabalhar, estudar ou se qualificar profissionalmente. Ao todo, já foram implementadas 101 cuidotecas temporárias ou permanentes. Ministro Wellington Dias

0: do Desenvolvimento e Assistência Social, Família e Combate à Fome destacou o papel deste novo instrumento social na vida dos cidadãos.
1: As cuidotecas nas universidades, nos institutos federais, no âmbito acadêmico, ela também nos municípios e instância de participação social, representam uma inovação nas políticas públicas brasileiras. Elas criam condições reais para que muitas mulheres permaneçam e avancem sua trajetória escolar, acadêmica e profissional.
0: Maria Lúcia Tavares, professora no Instituto Federal de Minas Gerais, em Belo Horizonte, enalteceu as cuidotecas como espaços que têm auxiliado suas alunas a continuarem os estudos.
2: E o que a gente tem percebido é que essa política é super importante, não só como acesso, mas como também permanência. O fato da gente dizer que a gente vai ter um recurso como esse, ele é mobilizador para que as mulheres se inscrevam nos programas, né? Eu, como mãe, digo isso, que assim, é muito difícil para a gente estar em determinados lugares que não tem recurso para atender os nossos filhos, né?
0: A secretária nacional de Cuidados e Família do MDS, Laís Abramo, apresentou dados que evidenciam a relevância de cuidotecas na busca pelo desenvolvimento acadêmico e profissional de adultos, sem deixar de lado o cuidado com as crianças.
3: Hoje, entre os jovens que não concluíram o ensino médio, 9,5% pararam de estudar ou nunca estudaram pela necessidade de cuidar da casa, dos filhos, filhas ou outros parentes. Essa também é a principal razão pela qual 34% das mulheres que estão fora do mercado de trabalho não conseguem nem sair para procurar um emprego ou nem poderiam aceitar um emprego caso lhes fosse oferecido, é pela mesma razão. Essa proporção é maior para as mulheres negras, 37,6%, em comparação com as brancas, 29,3%.
0: Ao todo, já foram implementadas 101 cuidotecas temporárias ou permanentes. Reportagem Érica Brás.
4: Empresas brasileiras exportadoras afetadas pela instabilidade internacional podem contar com o apoio do Plano Brasil Soberano.
5: São 21 bilhões de reais, sendo 15 bilhões do governo do Brasil e outros 6 bilhões do BNDES, o Banco Nacional de Desenvolvimento Econômico e Social.
6: O BNDES, Banco Nacional de Desenvolvimento Econômico e Social, abriu nesta sexta-feira o protocolo para que o setor produtivo do país possa solicitar crédito dentro do Plano Brasil Soberano. O objetivo da nova etapa do plano é apoiar empresas brasileiras de setores relevantes para a balança comercial nacional. O Brasil Soberano também visa apoiar as empresas exportadoras e seus fornecedores afetados pela instabilidade internacional, seja por causa dos conflitos no Oriente Médio, seja por causa das medidas tarifárias impostas pelo governo dos Estados Unidos. Tem direito ao crédito empresas dos setores de siderurgia, fertilizantes, móveis, automotivo, têxtil, farmacêutico, equipamentos eletrônicos, informática e minerais críticos, entre outros. Ao todo, estão disponíveis 21 bilhões de reais, sendo 15 bilhões do Fundo de Garantia à Exportação e mais 6 bilhões em recursos do BNDES. Como explica o diretor de Desenvolvimento Produtivo, Inovação e Comércio Exterior do Banco, José Luiz Gordon.
7: O programa tem um foco muito estratégico de impulsionar os investimentos no Brasil, ajudar as empresas a ganharem novos mercados de exportação, e são 21 bilhões colocados para ajudar o setor industrial a investir no capital de giro e a enfrentar tanto as adversidades como criar uma base produtiva mais robusta para que o Brasil tenha mais soberania e possa gerar mais emprego e renda.
6: Para saber como solicitar o crédito e todas as informações sobre o plano, inclusive as condições de financiamento, você pode acessar o site bnds.gov.br/Brasil Soberano. Reportagem André de Barros Lima.
4: Um gigante de mais de 2 mil quilômetros, o Rio São Francisco banha 5 estados e cerca de 30 milhões de pessoas dependem diretamente das suas águas.
5: Para assegurar o futuro do Velho Chico e garantir água a quem mais precisa, foram anunciados novos investimentos para revitalização ambiental, segurança hídrica e recuperação de bacias nas regiões do São Francisco e Parnaíba.
8: Na nascente histórica do Rio São Francisco, o ministro Valdez Góes conheceu de perto o berço do Velho Chico no Parque Nacional da Serra da Canastra, em Minas Gerais. O rio tem um papel fundamental para a segurança hídrica do semiárido brasileiro. As águas que nascem lá percorrem mais de 2 mil quilômetros e levam desenvolvimento para o coração do sertão nordestino. Hoje, mais de 30 milhões de pessoas são beneficiadas com as águas do Velho Chico. As obras de recuperação da estrada de acesso à nascente do Rio São Francisco, na cidade de São Roque, Minas Gerais, estão sendo realizadas para melhorar a trafegabilidade e fortalecer o turismo sustentável na região, como garante o ministro da Integração e do Desenvolvimento Regional, Valdez Góes.
9: Uma obra desafiadora, porque quem conheceu a estrada da Serra da Canastra antes de iniciar essa obra, sabe que a caixa dela era bem estreita. Nós temos ali de 6 a 7 metros de extensão, uma obra com toda a segurança de proteção de encostas, com drenagem, com preparação do solo, para ter uma vida útil realmente longa.
8: Valdez Góes também ressaltou o papel estratégico do Rio São Francisco para a segurança hídrica do país e defendeu a continuidade das políticas públicas voltadas à revitalização das bacias hidrográficas e o acesso à água.
9: Nós temos em torno de 2,6 bilhões de reais da conta Furnas e da conta São Francisco Parnaíba destinada a projetos de revitalização de bacias em Minas Gerais. Um impacto positivo não só para Minas, mas para todo o Brasil.
8: O ministro Valdez Góes também assinou contratos para ações de recuperação hidroambientais em Pilão Arcado, na Bahia, e Petrolândia, em Pernambuco. As iniciativas somam 9 milhões e meio de reais em investimentos voltados à recuperação de microbacias e ampliação da disponibilidade hídrica para comunidades locais. Reportagem Cleide Lopes.
4: A utilização do caça F-39 Gripen em um exercício conjunto da Força Aérea Brasileira com outras aeronaves marcou esta semana uma nova etapa na integração para a defesa aeroespacial do Brasil.
5: O caça Gripen é a aeronave mais moderna da frota brasileira e este ano teve a primeira unidade produzida totalmente em solo brasileiro, numa parceria com a empresa sueca criadora do modelo.
10: O principal destaque dessa edição é a participação inédita do caça F-39 Gripen, considerado atualmente a aeronave de combate mais moderna da FAB. Essa é a primeira vez que o modelo é empregado no exercício, marcando uma nova etapa no processo de integração do caça ao sistema de defesa aeroespacial brasileiro. O treinamento é conduzido de forma conjunta pela FAB, pela Marinha do Brasil e pelo Exército Brasileiro, com o objetivo de aprimorar a integração entre as Forças Armadas em cenários de alta complexidade. O diretor do exercício conjunto, Brigadeiro do Ar Paulo César Fischer da Silva, traz mais detalhes.
11: A gente tem a oportunidade de um cenário mais complexo, conseguimos inserir a parte de antiaérea, além da parte de salto operacional, que é muito interessante porque cria um cenário tático totalmente diferenciado para os nossos pilotos poderem realizar essa capacitação das novas táticas, técnicas e procedimentos que são utilizados no âmbito da aviação.
10: Segundo os organizadores, o exercício busca fortalecer a capacidade de resposta em situações de crise, além de aperfeiçoar operações aéreas e terrestres coordenadas. As atividades incluem missões de defesa aérea, escolta, reconhecimento, evacuação aeromédica, defesa cibernética e transporte de tropas e cargas. A operação também serve para testar procedimentos, treinar militares e elevar o nível de prontidão operacional das unidades participantes. A base aérea de Anápolis é considerada uma das estruturas estratégicas mais importantes da Força Aérea Brasileira para operações de defesa aérea e emprego do poder de combate no país. Reportagem Gabriel Pinheiro.
4: Serviços no Brasil avançou 3% em março desse ano em comparação com março de 2025, segundo pesquisa do IBGE.
5: O destaque foi o setor de informação e comunicação, com alta de 7,9%, impulsionado por telecomunicações, tecnologia da informação e serviços digitais.
4: Já em comparação com o mês anterior, fevereiro, o setor recuou 1,2%.
5: Ainda assim, opera 18,2% acima do nível pré-pandemia.
4: E essas foram as notícias do Governo do Brasil.
5: Uma realização da Secretaria de Comunicação Social da Presidência da República.
4: Com produção da empresa Brasil de Comunicação.
5: Fique agora com as notícias do Poder Judiciário e do Congresso Nacional. Uma boa noite e bom fim de semana.
4: A gente volta na segunda-feira. Boa noite para você e até lá.
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6: Você vai ouvir agora notícias do Poder Judiciário.
12: STF autoriza a operação contra esquema de fraude e sonegação fiscal no ramo de combustíveis no Rio de Janeiro.
13: STJ admite remissão pelo Enem para preso que já tinha diploma superior.
12: Neste fim de semana, quatro cidades realizam novas eleições.
13: Boa noite, eu sou Marcela Luiza.
12: E eu sou Walter Lima.
13: Supremo Tribunal Federal autoriza a operação da Polícia Federal contra esquema de fraude e sonegação fiscal no ramo de combustíveis no Rio de Janeiro.
12: A decisão é do ministro Alexandre de Moraes. Repórter Fernanda Porto.
14: É investigar os negócios da Refit, a antiga refinaria de Manguinhos, diante de suspeita de fraudes fiscais. O grupo é considerado um dos maiores devedores de impostos do país. Entre os alvos está o ex-governador Cláudio Castro, acusado de proteger e favorecer os interesses do grupo Refit. Também é alvo da operação o empresário Ricardo Magro, dono da empresa. Diante da gravidade do caso, também foi solicitada a inclusão do nome dele na difusão vermelha da Interpol, a lista dos mais procurados do mundo. A operação dessa sexta-feira também estipulou o bloqueio de cerca de 52 bilhões em ativos financeiros e a suspensão das atividades econômicas das empresas investigadas.
13: O ministro do STF, Flávio Dino, determinou a abertura de uma nova frente de análise para apurar suspeitas de irregularidades na destinação de emendas parlamentares para projetos culturais.
12: As informações foram apresentadas pelos deputados Henrique Vieira e Tabata Amaral. Repórter Judite Aragão.
15: No despacho assinado nesta sexta-feira, o ministro Flávio Dino afirma que os fatos narrados pelos parlamentares podem indicar, em tese, o descumprimento de decisões anteriores do Supremo relacionadas à transparência e rastreabilidade das emendas parlamentares. O despacho cita que, se comprovadas, as irregularidades poderiam comprometer a efetiva entrega de bens e serviços à sociedade em afronta ao artigo 165 da Constituição Federal.
13: STJ admite redução do tempo de pena a preso aprovado no Enem, mesmo que já tenha diploma de curso superior.
12: Essa decisão uniformiza o posicionamento da corte sobre o tema. Fátima Uchoa.
16: A sexta turma negou o benefício a um preso, mas como a quinta turma tinha entendimento oposto, reconhecendo que a escolaridade anterior não impede o benefício, a defesa interpôs embargos de divergência. Ao resolver a divergência, a terceira sessão do STJ fixou a tese de que a escolaridade prévia do preso não impede a remissão, pois tal limitação não está prevista na lei de execução penal. O ministro relator Ribeiro Dantas sustentou que é possível a interpretação extensiva do artigo 126 dessa lei para favorecer o apenado quando se trata de remissão por estudo, especialmente porque o objetivo da execução penal inclui a ressocialização.
13: Neste fim de semana, quatro cidades realizam novas eleições.
12: Elas ocorrem devido à perda dos mandatos dos eleitos em 2024. Fábio Ruas.
17: Eleitoras e eleitores de Brejo Alegre, em São Paulo, e das cidades de Itaú e Ouro Branco, no Rio Grande do Norte, voltam às urnas neste domingo para eleger novos prefeitos e vices. Em Melgaço, município no arquipélago do Marajó, no Pará, a renovação será em todas as 11 cadeiras da Câmara de Vereadores. Em todas as votações deste domingo, quem vencer vai cumprir mandato até o dia 31 de dezembro de 2028.
13: Justiça do Trabalho e CNJ levam serviços gratuitos ao arquipélago do Marajó.
12: Os atendimentos acontecem de 18 a 22 de maio. Larissa Batista.
18: Anota aí, você trabalhador, trabalhadora, pode fazer a carteira de trabalho, entrar com o pedido de abono salarial e de seguro-desemprego. E pode até entrar com ações para a garantia de direitos. Entre 18 e 22 de maio, o mutirão vai levar tudo isso de graça a moradores.

0: moradores dos municípios de Breves e Portel, na ilha do Marajó, no Pará. E a população vizinha, em Melgaço, também será atendida.
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1: Uma boa noite.
2: Bom fim de semana e até segunda-feira. 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
1: Uma boa noite.
2: Bom fim de semana e até segunda-feira.
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1: Eu sou Paula Groba.
2: E eu sou Ricardo Nakaoka.
1: E estes são os destaques de hoje do Jornal do Senado, que começa agora.
2: Senado vai analisar projeto que autoriza restituição do imposto de renda como garantia de empréstimo.
1: Avança projeto que destina parte da arrecadação das loterias a lares de idosos.
2: Comissão debate uso de imagens de flagrantes para combater crimes no comércio.
1: Boa noite.
2: Boa noite.
1: Quem tem dinheiro a receber da restituição do imposto de renda poderá usar esse valor para conseguir crédito antecipado nos bancos.
2: Um projeto que começa a ser analisado pelo Senado autoriza a restituição como garantia para empréstimos. A ideia é permitir que o contribuinte receba o dinheiro antes do calendário da Receita Federal e use os recursos da forma que considerar mais vantajosa. A reportagem é de Alexandre Campos.
3: A ideia do projeto é simples. A instituição financeira antecipa o dinheiro ao contribuinte deduzido os valores com encargos e juros que deverão constar claramente em contrato e passa a ter direito de receber a restituição no lugar dele na data do calendário divulgado pela Receita. Autor do projeto, o senador Plínio Valério, do PSDB do Amazonas, afirmou que em 2025 foram pagas quase 22 milhões de restituições que, somadas, correspondiam a cerca de 40 bilhões de reais. Ele explicou que ao anteciparem o recebimento desse dinheiro a que tem direito, por meio de contratos de empréstimo com os bancos, os contribuintes poderão usá-lo para quitar uma dívida mais cara ou comprar um bem em condição mais vantajosa.
4: A gente quer assim surgir uma nova possibilidade, uma nova opção para que as pessoas possam utilizar o seu imposto de renda de forma como queira, que ele beneficie e não apenas o Estado.
3: Pelo texto, o valor do empréstimo com a instituição financeira não poderá ser superior ao indicado na restituição pela Receita. Se eventualmente ultrapassar, o contribuinte continuará responsável pelo pagamento do saldo remanescente. Se for menor, o total que exceder será devolvido a ele na data da restituição.
1: E o dinheiro arrecadado com multas ambientais poderá ajudar no resgate e cuidado de animais abandonados em todo o país.
2: A Comissão de Assuntos Econômicos aprovou um projeto que destina parte desses recursos a organizações sem fins lucrativos, responsáveis pela proteção animal. Repórter Lana Dias.
5: Quem comete infrações ambientais pode ser multado entre R$ 50 e R$ 50 milhões, com base no dano causado. A proposta aprovada na Comissão de Assuntos Econômicos quer direcionar parte desse valor a programas de acolhimento e proteção de animais domésticos abandonados. Na leitura do relatório, a senadora Tereza Cristina, do PP de Mato Grosso do Sul, lembrou que as multas ambientais já subsidiam outras ações.
6: Esses recursos já são fonte para outras ações governamentais, de forma que caberá ao processo orçamentário decidir em que medida cada um dos objetivos concorrentes será contemplado com as receitas arrecadadas.
5: A proposta vai ser analisada pela Comissão de Meio Ambiente.
1: E parte do dinheiro arrecadado com loterias poderá ser usada para ajudar na manutenção de lares de idosos em todo o país.
2: A medida foi aprovada pela Comissão de Assuntos Econômicos. Repórter Marcela Cunha.
7: O projeto permite destinar parte da arrecadação das loterias esportivas a instituições sem fins lucrativos que cuidam de idosos em tempo integral. Segundo o autor, senador Jaime Campos, do União de Mato Grosso, muitas acolhem pessoas sem apoio familiar e sem recursos. Pela proposta, a receita líquida de 3 concursos por ano ajudará essas entidades na compra de medicamentos, higiene, segurança, prevenção de infecções e adaptação de espaços. A relatora, senadora

0: Damares Alves, do Republicanos do Distrito Federal, lembrou que os abrigos para idosos atendem uma população especialmente vulnerável.
1: Os casos de idosos com pouco ou nenhum amparo familiar e com carência de recursos para viver um final de vida de forma digna tende a aumentar nas próximas décadas. Precisamos garantir recursos para essa finalidade tão nobre e meritória.
0: Damares também reforçou que o projeto cria uma fonte permanente de recursos sem aumentar despesas da União, já que apenas reorganiza a destinação de parte do dinheiro das loterias.
2: E com o aumento da população idosa no Brasil, um outro projeto em análise no Senado pode ampliar a presença de médicos geriatras no atendimento básico do SUS.
3: A proposta prevê apoio da União para a contratação e qualificação desses profissionais. Repórter Henrique Nascimento.
4: Com o aumento da expectativa de vida, cresce também a preocupação com a saúde e a autonomia da população idosa. O projeto apresentado no Senado pelos senadores Alci Lucas, do PL do Distrito Federal, prevê incentivo à atuação de médicos especialistas em geriatria nas unidades básicas de saúde e equipes de saúde da família. Para o parlamentar, o país precisa criar políticas públicas voltadas ao envelhecimento da população.
5: Será que o governo acha que de 60 até os 100 o cara vai ficar assistindo televisão o dia todo em casa? Não vai. Você tem que criar política pública para o idoso. Nós temos sérios problemas com os idosos hoje. Se a gente não criar política pública, a gente vai ter sérios problemas.
4: A preocupação com a qualidade de vida faz parte da rotina do aposentado Nelson Takayanagi, que pratica atividades físicas na Universidade de Brasília.
6: Com o passar da idade, né? A gente vai tendo uma série de dificuldades locomotoras, psicológicas, físicas. E aí, esse tipo de atividade tenta manter a gente ativa e tenta manter a gente sem necessidade de um apoio.
4: O projeto será analisado pelas comissões do Senado.
2: Já está em vigor a lei que garante que assassinos de agentes de segurança cumpram pena preferencialmente em estabelecimentos federais de segurança máxima.
3: A iniciativa tem o objetivo de oferecer uma resposta rigorosa a crimes cometidos contra policiais, membros da Força Nacional e militares das Forças Armadas. Repórter Douglas Castilho.
7: Além do encarceramento em unidades federais, a nova legislação promove mudanças nas regras do regime disciplinar diferenciado, o RDD. O intuito é agilizar o processo legal, permitindo a solicitação da inclusão do preso nesse sistema mais rigoroso logo no início de sua detenção, dando ao juiz um prazo máximo de 15 dias para a decisão final. O texto determinava que o cumprimento da pena nesse regime fosse obrigatório, mas com vetos do presidente da República, essa ida para o RDD continuará dependendo de avaliação judicial caso a caso. O relator da proposta no Senado, senador Sérgio Moro, do PL do Paraná, falou sobre o objetivo da medida.
8: Manda um recado ao mundo do crime, ao crime organizado especialmente, que assassino de policiais vai cumprir a pena em penitenciária federal de segurança máxima. Regime de cárcere duro, sim, mas um regime de cárcere necessário.
7: Também foi vetado o trecho que proibia expressamente o preso submetido ao RDD de progredir de regime ou conseguir livramento condicional. A presidência justificou que o endurecimento das penas precisa caminhar junto com as garantias constitucionais.
2: E a Comissão de Constituição e Justiça pode aprovar na próxima reunião a divulgação de imagens e áudios de crimes em flagrante dentro de estabelecimentos comerciais.
3: A ideia é que o compartilhamento dessas informações ajude na identificação e denúncia de criminosos. As informações com o repórter Bruno Lourenço.
9: O relator senador Espiridião Amin, do Progressistas de Santa Catarina, afirmou que o objetivo é auxiliar no combate à impunidade por meio da identificação e denúncia dos infratores. Ele ressaltou que a proposta traz mecanismos para impedir a simples divulgação de vídeos de furtos.
10: Ademais, a exigência do registro de boletim de ocorrência e a previsão de responsabilização por divulgação indevida funcionam como mecanismos de controle e desestímulo a abuso.
9: Depois da CCJ, o projeto de lei vai ao plenário do Senado.
3: Com trabalhos técnicos de João Lira, o Jornal do Senado fica por aqui. Acompanhe agora as notícias do Tribunal de Contas da União e da Câmara dos Deputados. Boa noite.
2: Boa noite e um bom fim de semana.
11: Minuto do TCU.
12: O Tribunal de Contas da União fez auditoria para avaliar o uso dos recursos federais destinados à saúde.

Em 2025, o setor representou mais de 240 bilhões de reais no orçamento da União. A fiscalização analisou se o dinheiro foi aplicado de forma eficiente e se os resultados planejados foram alcançados. O trabalho verificou o alinhamento entre planejamento e execução orçamentária, além do uso de dados para apoiar decisões. O TCU identificou avanços na gestão da política de saúde, mas também apontou problemas. Entre eles, redução de recursos em programas estratégicos e baixa execução de ações.

0: aprovam remarcação de concursos para gestantes e lactantes.
1: Plenário cria uma rota turística religiosa na região do Cariri, no Ceará.
0: Câmara regulamenta aposentadoria compulsória de empregados públicos.
1: Boa noite. O plenário da Câmara aprovou proposta que permite que pesquisadores e cientistas de empresas públicas sejam recontratados, mesmo após a aposentadoria compulsória aos 75 anos. O repórter Antônio Vital acompanhou a votação.
2: A Câmara dos Deputados aprovou o projeto que autoriza pesquisadores e empregados de empresas públicas a permanecerem trabalhando mesmo depois da aposentadoria compulsória aos 75 anos. Isso será permitido para os funcionários em geral, caso não tenham completado o tempo mínimo de contribuição exigido para a aposentadoria. Esses funcionários poderão permanecer em serviço até que esse requisito seja atingido. Isso vai valer também para consórcios públicos e sociedades de economia mista. A proposta também permite que pesquisadores aposentados sejam recontratados para atuar em projetos de desenvolvimento científico, tecnológico ou de inovação. Eles poderão ser contratados, inclusive, pela instituição onde trabalharam até a aposentadoria. A condição para isso é que tenham um requisito de notória especialização, necessário para que sejam contratados diretamente sem licitação. Autor da proposta, o deputado Luiz Carlos Rauli, do Podemos, do Paraná, disse que apresentou o projeto a pedido de pesquisadores da Embrapa. Ele disse que qualquer país do mundo tem interesse em manter seus cientistas na ativa.
3: O ser humano do século XXI está vivendo até 100 anos, alguns até 105, até 110. Um pesquisador se leva no mínimo 30 anos para que ele tenha densidade total do conhecimento científico, tecnológico. Qualquer país do mundo iria olhar com carinho e atenção para não deixar os seus cientistas serem expulsos do trabalho de pesquisa.
2: O projeto recebeu parecer favorável da relatora, deputada Bia Kicis, do PL do Distrito Federal.
4: Realmente, nós não podemos abrir mão de cabeças brilhantes, de profissionais que, por décadas, desenvolvem projetos, cientistas renomados que trabalham pelo nosso país.
2: O projeto que autoriza pesquisadores e empregados de empresas públicas a permanecerem trabalhando mesmo depois da aposentadoria compulsória aos 75 anos, seguiu para análise do Senado. Da Rádio Câmara de Brasília, Antônio Vital.
0: Ciência e tecnologia. Patrus Ananias, do PT Mineiro, propõe que a sociedade discuta o projeto que institui a Política Nacional de Minerais Críticos, aprovado na Câmara e em análise no Senado. O congressista defende a industrialização nacional com o objetivo de processar minerais como lítio, nióbio e terras raras em solo brasileiro.
1: Patrus Ananias entende que é preciso garantir o uso de recursos estratégicos para fortalecer a soberania e evitar a entrega do patrimônio nacional a interesses estrangeiros. Ele vê a exploração dessas riquezas vinculada à criação de postos de trabalho e ao fortalecimento da economia interna.
0: Célia Chacriabá, do PSOL de Minas Gerais, critica o texto da Política Nacional de Minerais Críticos e Estratégicos aprovado na Câmara. Ela afirma que a proposta não define com precisão o que são esses minerais, nem separa interesses econômicos da proteção à soberania nacional.
1: Célia Chacriabá defende uma política nacional para a exploração mineral, com consulta pública prévia e informada à população indígena. A deputada alerta que a extração sem critérios ambientais ameaça territórios, adoece comunidades e amplia os riscos para os povos originários.
0: Na opinião de Inácio Arruda, do PCdoB do Ceará, o Congresso deve priorizar o debate sobre minerais estratégicos e tecnologia, em vez de discutir pautas secundárias. Ele acredita que o desenvolvimento do país passa pela capacidade própria de extração, processamento e industrialização dos recursos naturais.
1: Inácio Arruda também teme a entrega de minerais estratégicos a interesses estrangeiros, sem geração de valor agregado no país. Para o deputado, investimentos em ciência, tecnologia e inovação fortalecem a soberania nacional e ampliam a participação da indústria brasileira no setor.
0: José Nelto, do União de Goiás, destaca que o Brasil vive uma disputa internacional em torno das chamadas terras raras. Por isso, o parlamentar reitera que os recursos minerais estratégicos devem permanecer sob o controle nacional.
1: Além disso, José Nelto critica a exploração mineral sem tributação adequada de outros metais associados ao níquel. Para o deputado, o Congresso deve impedir qualquer forma de entrega dos recursos naturais brasileiros a interesses estrangeiros.

0: Câmara aprovou a criação de uma rota turística religiosa na região do Cariri, no Ceará. A repórter Daniele Lessa tem mais informações sobre o lugar.
1: A Câmara dos Deputados aprovou o projeto que cria a Rota Turística Religiosa do Cariri, reunindo municípios do Ceará conhecidos pelas tradições religiosas e pelo turismo de peregrinação. O projeto foi apresentado pelo deputado Yuri do Paredão, do MDB do Ceará, para fortalecer o turismo religioso, valorizar o patrimônio cultural da região e estimular a economia local. Entre os principais pontos da rota estão monumentos e espaços religiosos já conhecidos pelos visitantes, como a estátua de Padre Cícero, em Juazeiro do Norte, a estátua de Nossa Senhora de Fátima, no Crato, a estátua de Santo Antônio, em Barbalha, e a estátua da Menina Benigna, em Santana do Cariri. Relatora da proposta, a deputada Renilce Nicodemos, do MDB do Pará, argumentou que a criação da rota ajuda a divulgar os atrativos religiosos e culturais do Cariri e pode ampliar o número de turistas e a geração de empregos na região. Pontos que também foram defendidos pelo deputado Helder Salomão, do PT do Espírito Santo.
2: E conciliar o turismo religioso com o desenvolvimento econômico sustentável, isso é também muito fundamental, com a geração de emprego, renda e oportunidades, é, de fato, de se louvar uma iniciativa como essa.
1: O texto prevê que o governo federal poderá apoiar ações de melhoria da infraestrutura turística, da sinalização e da acessibilidade, além de iniciativas de qualificação profissional e atendimento aos visitantes. Ao defender a aprovação do texto, o deputado Chico Alencar, do PSOL do Rio de Janeiro, comentou a beleza da expressão religiosa do Cariri.
3: Nós somos sequiosos de explicação das nossas origens e desejosos de infinitude. E eu, como filho de piauiense, tive a honra já e o privilégio de conhecer Juazeiro do Norte, Crato, Barbalha, Santana do Cariri, com as suas santidades e devoções muito bonitas, muito piedosas e dignas de uma rota turística religiosa.
1: O projeto que cria a Rota Turística Religiosa do Cariri, no Ceará, seguiu para análise no Senado. Da Rádio Câmara de Brasília, Daniele Lessa.
4: Desenvolvimento Regional.
5: Átila Lins, do PSD, destaca a visita a municípios do interior do Amazonas, onde participou de inaugurações e anunciou obras nas áreas de saúde, assistência social, esporte e infraestrutura. Segundo o deputado, as ações contemplam cidades como Lábrea, Tefé e Jutaí.
0: Ele também participou da posse do novo governador do Amazonas, Roberto Cidade, e do vice-governador Serafim Correia, após a renúncia dos antigos ocupantes dos cargos. Átila Lins destaca que a eleição realizada pela Assembleia Legislativa representa um momento inédito na política estadual.
4: Educação.
5: Sônia Guajajara, do PSOL de São Paulo, celebra a aprovação no Senado de proposta que cria a primeira Universidade Federal Indígena, com sede em Brasília, mas com polos distribuídos em diversas regiões.
0: Sônia Guajajara registra que a Universidade Federal Indígena nasce de debates realizados nos territórios com a participação de professores, estudantes, educadores e do Congresso Nacional. Ela ressalta ainda a importância da instituição para valorizar os saberes dos povos originários.
5: Hildo Rocha, do MDB do Maranhão, lamenta ataque ocorrido no início do mês em uma instituição de ensino de Rio Branco, no Acre, onde um adolescente matou duas servidoras que tentavam desarmá-lo. Ele defende a aplicação efetiva da lei anti-bullying como forma de prevenção a episódios de violência.
0: Hildo Rocha também cobra do Ministério Público, das prefeituras e das comunidades escolares medidas contra o bullying no ambiente escolar. Ele afirma que diretores e profissionais da educação devem receber treinamento para identificar conflitos antes que a violência se agrave.
5: A Câmara analisa propostas que incluem os jogos eletrônicos como recursos pedagógicos no ensino básico. Confira os detalhes com a repórter Sofia Peçanha.
6: O uso de jogos eletrônicos como ferramenta de aprendizado pode ganhar mais espaço nas escolas brasileiras. Dois projetos que propõem desde atividades extracurriculares com games educativos até a utilização de técnicas de gamificação em sala de aula avançaram na Câmara dos Deputados. O primeiro projeto, apresentado pelo deputado Marcos Tavares, do PDT do Rio de Janeiro, institui os jogos eletrônicos como atividade extracurricular em escolas públicas e privadas de ensino básico. Na prática, as escolas poderão oferecer atividades com jogos educativos fora da grade obrigatória de disciplinas. O objetivo é estimular habilidades como raciocínio lógico, criatividade, a resolução de problemas, trabalho em equipe e a inclusão digital. O texto também determina limites para o tempo de exposição às telas, critérios pedagógicos e adequação por faixa etária e a capacitação de professores e monitores. A proposta foi aprovada pela Comissão de Educação. No parecer, o relator, o deputado Dagoberto Nogueira, do PP do Mato Grosso do Sul, destacou os benefícios do uso pedagógico dos jogos eletrônicos no ambiente escolar.
7: A utilização de jogos eletrônicos como ferramenta pedagógica contribui significativamente para o desenvolvimento de competências essenciais como raciocínio lógico, pensamento crítico, criatividade e resolução de problemas.
6: Também foi aprovado pelas Comissões de Finanças e Tributação e de Educação projeto do deputado Coronel Crisóstomo, do PL de Rondônia, que cria uma política nacional de estímulo ao uso de jogos eletrônicos na educação básica. A ideia é incorporar elementos de gamificação ao processo de aprendizagem. Isso inclui o uso de dinâmicas inspiradas em jogos, como desafios, fases e sistemas de pontuação, para aumentar o engajamento dos alunos nas atividades escolares. O texto prevê que o governo federal deverá definir os recursos para custear a nova política de educação e o momento de adotá-la, de acordo com a disponibilidade financeira e sem aumento de despesas. Durante entrevista ao programa Painel Eletrônico da Rádio Câmara, o deputado Coronel Crisóstomo afirmou que o uso orientado de tecnologias digitais pode ter impacto direto na permanência dos alunos na escola.
8: Toda criança gosta de usar um aparelho eletrônico. Guiado, orientado, é muito melhor e com certeza nós vamos diminuir drasticamente a evasão escolar. Agora, se ela sabe que vai para a escola, mesmo tendo a orientação do professor, e ele vai usar uma máquina que possa aprender, a criança não vai faltar à sala de aula.
6: Agora, os dois projetos que incluem jogos eletrônicos como recursos pedagógicos no ensino básico no Brasil aguardam a análise da Comissão de Constituição e Justiça. Da Rádio Câmara de Brasília, Sofia Peçanha.
4: Segurança Pública.
0: Rosângela Reis, do PL de Minas Gerais, celebra a aprovação do projeto que aumenta as penas para homicídio e lesão corporal contra trabalhadores da segurança privada. Ela explica que a medida busca proteger vigilantes que atuam na defesa de vidas e patrimônios em locais de grande circulação.
5: Rosângela Reis defende a valorização salarial e institucional da categoria com melhores condições de trabalho. A parlamentar afirma que os vigilantes não pedem privilégio, mas reconhecimento pelo serviço prestado à população.
0: Coronel Ulisses, do União do Acre, reforça a importância do projeto que aumenta as penas para crimes contra vigilantes e profissionais de segurança. Ele observa que a categoria precisa ser valorizada, pois atua na linha de frente de bancos e escolas, estando exposta a riscos iminentes.
5: Para Coronel Ulisses, aumentar as punições contra homicídios e lesões corporais significa dar uma resposta firme aos criminosos. Ele ressalta que o texto também prevê o amparo a familiares dos agentes, caso o crime seja cometido em razão da atividade profissional da vítima.
0: Silvio Antônio, do PL do Maranhão, afirma que casos recentes de estupro coletivo contra crianças evidenciam a necessidade de o Congresso Nacional retomar o debate sobre a redução da maioridade penal.
5: O deputado também defende punições mais severas para adolescentes envolvidos em crimes graves. De acordo com Silvio Antônio, a legislação atual é insuficiente para responder a casos de extrema violência contra crianças e adolescentes.
0: Jorge Sola, do PT da Bahia, acusa parte da oposição de alterar a legislação penal para beneficiar aliados políticos. O deputado alerta que a mudança na dosimetria das penas aplicadas aos envolvidos nos atos de 8 de janeiro pode abrir precedentes para reduzir punições para outros crimes graves.
5: Jorge Sola também relaciona a derrubada de vetos presidenciais a articulações políticas ligadas às investigações sobre o Banco Master. Ainda assim, o deputado afirma que a Polícia Federal deve conduzir as apurações de forma imparcial.
0: Paulo Marinho Júnior, do PL do Maranhão, acredita que mudanças na legislação penal podem reduzir a sensação de impunidade no país. Segundo o parlamentar, autores de delitos graves precisam ser responsabilizados com mais rapidez e rigor pela justiça.
5: Na visão de Paulo Marinho Júnior, a morosidade do judiciário

0: e a falta de punição favorecem a reincidência criminal e estimulam fraudes eleitorais. O deputado defende a união de diferentes correntes políticas em torno de propostas voltadas ao fortalecimento da segurança pública.
1: Direitos Humanos. A Câmara aprovou a remarcação de etapas de concursos para gestantes e lactantes. O repórter Antônio Vital acompanhou a votação.
2: A Câmara dos Deputados aprovou o projeto que garante a remarcação de etapas de concursos públicos para candidatas por motivo de saúde relacionado à gestação, ao parto ou ao período pós-parto. A proposta, já aprovada pelo Senado, estabelece que candidatas nessas condições poderão fazer qualquer etapa do concurso em segunda chamada, incluindo provas escritas, avaliações práticas e testes físicos. A candidata terá que cumprir os mesmos critérios e exigências dos demais concorrentes, preservando o caráter competitivo do processo. O projeto também define regras para a remarcação da prova. Ao ter o atestado médico aceito, a nova data deverá ocorrer entre 30 e 90 dias após o parto ou após a comprovação da condição de saúde. Em alguns casos, esse prazo poderá ser prorrogado. Outra medida prevista é a garantia de atendimento para candidatas lactantes, com direito à amamentação durante as avaliações, sem prejuízo do tempo de realização da prova. Relatora da proposta, a deputada Júlia Zanatta, do PL de Santa Catarina, argumentou que o projeto garante tratamento igualitário entre os candidatos, sem criar privilégios, pois apenas autoriza a realização das etapas em momento adequado. A relatora também destacou que a proposta, que inicialmente tratava apenas dos testes físicos para gestantes, protege não apenas a candidata, mas também a saúde do bebê.
3: Consegui, inclusive, ampliar, porque o projeto ele previa a questão das regras para concurso público, especialmente no TAF, no teste de aptidão física. O nosso texto, enquanto relatora, conseguimos ampliar para todas as etapas do concurso e incluir também a questão da amamentação.
2: O projeto foi aprovado de maneira simbólica pelo plenário, sem votos contrários. Para a deputada Érica Cocai, do PT do Distrito Federal, é uma maneira de garantir o direito das mulheres.
4: Que asseguram que as mulheres possam ter condições de disputar qualquer tipo de certame e a partir do seu próprio conhecimento. A mulher que não tiver condições de disputar da mesma forma em função da gravidez ou em função de estar em um período pós-parto, vai ter o direito de, em outro momento, ter ali provada a sua capacidade.
2: O texto prevê ainda punições em caso de uso indevido do benefício, como eliminação do concurso e ressarcimento de despesas. Como o projeto que estabelece regras nacionais para permitir a remarcação de etapas de concursos públicos para gestantes e lactantes foi alterado pela Câmara, o texto retornará ao Senado para nova análise. Da Rádio Câmara de Brasília, com informações de Daniela Lessa, Antônio Vital.
1: Política.
0: Bongás, do Rio Grande do Sul, afirma que os correligionários do PT apoiam a criação da CPI do Banco Master e rebate acusações de que o partido seria contrário à investigação. Ele alega que deputados da legenda assinaram um requerimento para a criação da comissão no ano passado.
1: Bongás também cobra a instalação da CPI e defende o aprofundamento das investigações sobre irregularidades envolvendo o Banco Master. De acordo com o deputado, é necessário esclarecer possíveis conexões políticas e financeiras relacionadas ao caso.
0: Rodrigo Dazaelli, do PL de Mato Grosso, rebate críticas de parlamentares do PT sobre o uso de armas legalizadas pelo crime organizado. O deputado sustenta que a maior parte das armas apreendidas em ações criminosas não tem origem em registros legais.
1: Rodrigo Dazaelli também critica a atuação de parlamentares da esquerda nos debates sobre o Banco Master e a CPMI do INSS. De acordo com o deputado, integrantes do PT recorrem ao STF para tentar reverter derrotas políticas e usa informações distorcidas no debate público.
0: Termina aqui o jornal Câmara dos Deputados, com trabalhos técnicos de Everson Urani e apresentação de José Carlos Andrade e Luciana Vieira. Uma boa noite para você.
1: A Voz do Brasil está de volta na segunda-feira. Uma ótima noite e um bom fim de semana.
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0: 10 horas.
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0: 10h22.
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0: 10h42.
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0: 112.
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0: 11:20.
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0: 11:42.
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0: 6:01. 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

0: Meia-noite e 22.
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0: Meia-noite e 24.
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0: 18:41.
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1: Meia-noite 43.

0: uma hora.
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0: 1h22.
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0: Uma e 23.

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0: 1h40.
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0: 1h40.

0: duas horas.
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0: 2 e 2.

0: 2:20.
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0: E vamos mandar embora a saudade e a tristeza agora, porque aqui não, aqui é só alegria.
1: Duas e 27.

0: 2:42.
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0: 2:43.

0: 3 e 3.
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2: Tem.
1: Lógico que tem.

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1: 3h22.

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0: 3:42.
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0: 3:43.

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0: 4 e 2.
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2: 4 e 4.

0: 4:22.
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0: 4:42.
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1: Gustavo Mioto mistura

0: 5 e 1.
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1: 5:21.
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1: 5:23.

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1: 5h40.
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1: 5:51.
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Iniciamos mais um dia com a graça de Deus, com a proteção da Virgem Maria, nossa mãe, e sob a luz e o amparo do Espírito Santo. Coloquemos

todas as nossas alegrias, preocupações, coloquemos no coração do nosso Deus mais esse dia que Ele nos dá para a nossa vida, para a nossa existência, para que nós sejamos seus filhos e filhas muito amados. Com muita confiança, vamos rezar. Senhor, no silêncio deste dia que amanhece, venho pedir-te a paz, a sabedoria, a força. Quero olhar hoje o mundo com os olhos cheios de amor, ser paciente, compreensivo, manso e prudente. Ver além das aparências teus filhos como tu mesmo os vês, e assim não ver senão o bem em cada um. Fecha meus ouvidos a toda calúnia. Guarda minha língua de toda maldade, que só de bênçãos se encha meu espírito. Que eu seja tão bondoso e alegre, que todos quantos se achegarem a mim sintam a tua presença. Reveste-me de tua beleza, Senhor, e que no decurso deste dia eu te revele a todos. Ave Maria, cheia de graça, o Senhor é convosco. Bendita sois vós entre as mulheres. Bendito é o fruto do vosso ventre, Jesus. Santa Maria, Mãe de Deus, rogai por nós, pecadores, agora e na hora da nossa morte. Amém. Cheios de amor e confiança, rezemos. Pai nosso que estais nos céus, santificado seja o vosso nome. Venha a nós o vosso reino, seja feita a vossa vontade, assim na terra como no céu. O pão nosso de cada dia nos dai hoje. Perdoai-nos as nossas ofensas, assim como nós perdoamos a quem nos tem ofendido. E não nos deixeis cair em tentação, mas livrai-nos do mal. Amém. Que o Senhor nos abençoe e nos proteja neste dia contra todo mal. Em nome do Pai e do Filho.

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1: 6h22.
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1: 6h24.

0: Obrigado.
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1: 6h40.
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1: 6:58.
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8: 7:35.

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1: 8 horas.
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1: 8h22.
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1: 8h40.
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11: Oi, tudo bem?
12: Bom dia!
11: Bom dia pra você, um ótimo sabadão, até que enfim, final de semana chegou, com muita paz, muita saúde e prosperidade pra todos vocês, prazer imenso, André Luiz te fazendo
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11: Oi, tudo bem?
12: Bom dia!
11: Bom dia pra você, um ótimo sabadão, até que enfim, final de semana chegou, com muita paz, muita saúde e prosperidade pra todos vocês, prazer imenso, André Luiz te fazendo companhia neste sabadão maravilhoso. A partir de agora, pode aumentar o volume do rádio, aonde quer que você esteja, no seu carro, na sua casa, em seu trabalho. Valeu pelo carinho, pela sua sintonia e vamos juntos, hein? Nessa manhã maravilhosa, porque tem muitos prêmios por aqui. Hoje tem pizza, tem kit, muitos prêmios pra você. Tá na mais, tá bom demais. Bom dia!

0: demais, tá bom demais. Tá aí pra você, Dilcinho, Péssimo Negócio.
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0: Bom dia. Tudo bem com você por aí, tudo certo? Olha, o nosso WhatsApp tá liberado pra você participar com a gente. O 3427-2325 pra você mandar aquele bom dia.

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Olha agora, 9 horas e 24 minutos em todo o litoral. Fala pra você que uma menina de 14 anos morreu após 24 horas porque ela passou mal, viu? Suspeita de meningite em Praia Grande, que coisa, viu? Olha que absurdo, gente. Toma cuidado, viu? Você que tá me ouvindo aí, né? É muito preocupante mesmo. A menina tinha 14 anos, Alice. Acordou com dor de cabeça, febre e vômito, viu? Em menos de 24 horas, morreu no pronto-socorro em Praia Grande. Olha que absurdo, né, gente? Cada dia que passa eu fico pensando, meu Deus do céu, como que pode, né? Agora a família tá tão triste, lógico, né? Morreu suspeita de meningite. Olha, fala pra você que em menos de 24 horas, que coisa, viu? Algo de se estudar, né? Em nota, a Prefeitura de Praia Grande informou que tomou conhecimento sobre a suspeita de meningite com outras duas possibilidades de doença, viu? A Secretaria de Saúde Pública também aguarda o resultado do laudo para saber exatamente qual foi a causa da morte, viu? Agora todo mundo está investigando. Será que foi? Será que não foi? Mas tão rápido assim, né? Que coisa. Olha, falo para você que não é fácil não, viu? O que mais? Tem mais informações para você aqui na Mais FM? Vai mandando seu alôzão aí no 3427-2325. Falei para você também que... Nossa senhora, hein? Ó, iranianos são presos com 180 quilos de cocaína que exportariam para Dubai, viu? Esses caras estavam aqui no litoral sul, aqui em Santos, né? Fazendo com que as drogas pudessem, através do Porto de Santos, ir para Dubai, que coisa. Foram presos, viu? Fala para você que homens são presos por exploração sexual de adolescentes em troca de bens materiais. Olha, de acordo com a Polícia Civil, as vítimas viviam em situação de extrema vulnerabilidade. Investigados ofereciam móveis, né? Móveis, gás de cozinha, utensílios domésticos às famílias delas. Que coisa! O caso aconteceu em Tariri. Olha, os suspeitos aí foram presos, viu? Agora fala pra você, como que pode o pai e a mãe deixar, né? Por troca de utensílios domésticos. Não é fácil não, viu, gente? Olha, o caminhão que acabou matando a estudante que trafegava ali em Jacupiranga, morreu essa estudante, né? Ela que estava no ponto de ônibus. E o caminhoneiro, olha só, o caminhoneiro que matou essa estudante trafegava em 130 km por hora. Num trecho que era de 40 km, o cara estava a 130 km. Tem vídeo desse cidadão aí? Que tem bebidas, né? Tava tomando bebidas no volante. Enfim, olha que coisa, né, gente? Esse caso aconteceu em Jacupiranga e tá revoltando a população lá. E querendo justiça, né? Contra esse caminhoneiro. Que tinha vídeos na internet, ele bebendo uísque, dirigindo. Que absurdo, né? Quantos anos um cara vai pegar de cadeia? Fala a verdade, quantos anos? Vai ficar o quê? Um terço da pena lá? 2, 3, 4 anos e vai embora. E a família dessa menina, né? Que acabou morrendo aí, atropelada. Que coisa. 9 horas e 27 minutos pra você mandar mensagem aí. Manda seu alôzão aí, porque o Sabadão da Mais só tá começando!

0: Aí, sucesso pra você com Zé Neto Cristiano na Manhã da Mais, a manhã mais gostosa.
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1: É hora de ser feliz, mais FM agora, 9 horas e 37 minutos em todo o litoral. Bom dia pra você. Vamos juntos na manhã da mais. Prazer imenso.
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0: Tá aí o sucesso pra você com o Henrique Juliano na Mais FM agora, 9h40. Vai mandando mensagem aí porque hoje tem frango assado pra você. Aquele frangão assado de domingo maravilhoso lá da Empório, restaurante assados. Olha, vale a pena você participar. Também tem uma pizza portuguesa, uma coca 2 litros pra você garantir aí seu sabadão com a sua família. 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Também tem pra você hoje, nesse sabadão maravilhoso, até um voucher da Lavô pra você lavar e secar suas roupas também, viu? É isso mesmo, você lava e seca suas roupas nesse friozinho gostoso que tá aí. Lembrando que agora, semana que vem, a previsão é de ter mais gelado e mais chuva também, viu? Então já se programa aí, ó. Quem sabe que você não ganha o voucher pra lavar e secar sua roupa numa boa. 9h41, já o Vini tá por aqui também. O Vini já acordou tarde hoje. Foi lá na Praia Grande ontem, hein, Vini? Que coisa. Bom dia, Vini!
1: Bom dia, André Luiz. Muito obrigado. Foi sensacional ontem.
0: O que, rapaz?
1: Na Praia Grande, é. Famosa PG.
0: O que você foi fazer lá, Vini?
1: Posso falar?
0: Pode.
1: A gente foi ver um show de stand-up.
0: Comedy. Eu vi um show de stand-up?
1: Isso.
0: Eu fui sair daqui pra ver um show de stand-up.
1: Mas eu fui a trabalho.
0: Ah, entendi.
1: Fui a trabalho, claro.
0: Aí eu te levei junto.
1: Me levou junto.
0: Falei, vamos lá no stand-up hoje.
1: Vamos trabalhar. Do
0: nosso amigo Léo Lins. Léo Lins é um grande amigo meu, né? Você sabe disso. Léo Lins.
1: Parceirão.
0: Parceiraço.
1: Léo Lins, rapaz, você não grave nada do stand-up. Porque pode dar muito ruim.
0: Olha, o espetáculo do Léo Lins foi enterrado vivo ontem. Isso. É o nome do episódio. Rapaz, o que cara tem

0: processo impressionante.
1: Muitas.
0: Aí eu fiquei preocupado, que a gente conversou, falei, rapaz, eu falo tanta coisa na rádio. Ele falou, toma cuidado, porque hoje os processos estão vindo assim o tempo todo.
1: Vem a rodo.
0: Eu falei, calma, calma, calma, André Luiz, vamos fazer com calma aí. Aí, cada coisa absurda que ele levou processo de 100 mil, 50 mil...
1: Piadas.
0: 2 milhões.
1: Literalmente piadas.
0: Piadas, né? Piadas. Mas enfim, a justiça tá em cima dele, né? O Léo Lins foi um showzaço.
1: Mas sabe, o final é legal.
0: O quê?
1: O que ele fala, é porque ele fala que o pessoal tem que se preocupar mais com a população, com
0: isso,
1: o país,
0: é
1: do
0: verdade.
1: Que ficar cuidando dele sobre piadas.
0: É complicado, né? Eu também acho, viu? Tanta coisa pra você investigar, pra você poder, né? Aí dá acusar o cara de prisão ainda, enfim. Nossa senhora. Mas que coisa, né, Vini? 9h42, hoje tem prêmios a mais, Vini?
1: Tem prêmios. Olha, maravilhosos, deliciosos.
0: Eu quero saber se o Corinthians vai jogar hoje.
1: O Coringão, André Luiz, deixa eu ver aqui bonitinho.
0: Eu
1: se não me engano,
0: eu
1: acho que ele jogava amanhã, né?
0: Amanhã.
1: Contra o Botafogo.
0: Tomara que ganhe mais uma, né?
1: Mas vai ganhar. Amanhã, às 4 da tarde, Botafogo e Corinthians.
0: E o Palmeiras, São Paulo e Santos, Vini? Daqui a pouquinho o Vini puxa aí, ó.
1: O Verdão vai jogar contra o... Quer que eu fale agora já?
0: Pode.
1: O Verdão contra o Cruzeiro em casa. Às 9 é hoje, André Luiz.
0: É hoje.
1: E o Santos FC?
0: É.
1: Ah, que legal,
0: o Santos Futebol Clube do
1: amanhã,
0: Neymar.
1: Hoje, 11 da manhã, você vai estar dormindo aí,
0: 11
1: André.
0: Da manhã, claro
1: 11 da manhã, domingo.
0: Amanhã eu tenho mais um evento em Praia Grande.
1: Curitiba.
0: Amanhã eu tenho mais um evento em Praia Grande.
1: Olha, cheio de eventos.
0: 10 horas da manhã o evento lá.
1: Não vai poder ver o jogo.
0: Em Praia Grande, você acredita?
1: Acredito.
0: Pensei que ia ficar dormindo em casa domingo, não. Aí já me arruma uma agenda
1: pra
0: ir em Praia Grande fazer o não sei o que ainda. Eu vou ainda ver qual que é a lista aí de trabalho.
1: Isso, é
0: impressionante, né, rapaz.
1: Olha, André Luiz.
0: É.
1: E o seu Tricolor joga amanhã.
0: Amanhã o Tricolor?
1: Não, hoje, perdão.
0: Hoje.
1: Joga às 19 horas.
0: O meu
1: horas.
0: Tricolor não, é o seu.
1: Os Tricolores. É. Fluminense e São Paulo.
0: Joga
1: hoje
0: quando?
1: Às 19.
0: Hoje? Contra
1: isso.
0: Quem?
1: Fluminense e São Paulo, no Rio.
0: Ai, que beleza, vai ser o Tricolor que vai jogar aí hoje.
1: É, os Tricolores.
0: Por que vocês mandou beijinho? Não entendi.
1: Não sei, eu também não entendi.
0: Pessoal... Ah, para com isso.
1: O pessoal ainda fala que sou eu, olha, eu tô longe do computador, viu? Quem tá comandando é o André.
0: Que nada, pô. É nosso operador de áudio aqui, ó. O Bananinha.
1: Ei,
0: o Bananinha hoje. Hoje é a Bananinha que tá fazendo aí. Pelo amor de Deus, filho. O cara traz banana todo dia, não é verdade? É impressionante. Impressionante, bicho. É dose, ó.
1: Já de começo, já.
0: Olha, 15 minutos para as 10 da manhã. Deixa eu ver quem tá comigo aqui. Quem
1: deixa,
0: vai...
1: por favor.
0: Quem vai querer mandar mensagem hoje, fazer essa
1: quem
0: gentileza?
1: Quem vai querer?
0: Ó, manda mensagem, porque é importante que vai aumentando em bope aqui.
1: Isso,
0: se você
1: nos
0: tá
1: ajuda
0: ouvindo,
1: muito.
0: Se você tá ouvindo a rádio e você tem um bom coração, você vai mandar mensagem aqui no 3427-2325 para ganhar os prêmios da Mais e também participar e dizer que tá ouvindo a Rádio Mais aí, tá bom? Manda mensagem, deixa eu ver quem tá mandando alusão para mim aqui. Ô, minha amiga Janaína, bom dia para você, bom dia André Luiz, bom dia Vini, sábado hoje de sol, graças a Deus. Sou Janaína aqui do Jardim Coronel, quero desejar a todos um ótimo sabadão, que Deus abençoe grandemente vocês, quero participar das promoções de hoje. Quero ganhar esse lanche maravilhoso. Tem o quê? Tem pizza hoje.
1: Tem pizza,
0: tem bastante
1: deliciosa.
0: Coisa, tem bastante coisa, viu, Janaína?
1: Sorteio da Lavô, frango assado de domingo.
0: Quem mais aqui? Deixa eu ver. Alô, bom dia, Rádio Mãe.
2: Tá Miguel do Asa, André. Vai dar uma subida aí, porque a obra lá não tem rádio. Mas nós já conseguimos um.
0: Isso, consegue um rádio na obra aí, meu filho, isso.
2: Agora todo dia eu vou estar aí de novo.
0: Ah, graças
2: manda
0: a
2: Deus. Manda um salve aí pro Bado Tomigoda aí, pro Heraldo. Pro Gago. O Palmeirense aqui da ponte, pro Mané. Pro Segurança. Coloca lá no sorteio, André. Bom salve pra vocês aí. Valeu. É nóis, a nossa rádio é mais.
0: É nós que tá, é nós que tá.
1: É nós que tá. Olha, avisa o segurança que ele não pode tomar, hein?
0: Rapaz, segurança
1: ele
0: não.
1: Ele fica de olho, pô.
0: Rapaz, o Vini tomou várias tubaínas.
1: O segurança é que mais toma.
0: O Vini tomou a tubaína. Que gostinho tava aquela tubaína de ontem, Vini?
1: Tava meio esquisita.
0: Tava esquisita aquela tubaína de ontem, tava não?
1: Mas, olha, rapaz, às vezes o barato sai caro, né?
0: O barato sai caro. Rapaz do céu, lá em Praia Grande isso aí. Pelo amor de Deus, eu acho que é adulterada a tubaína lá. Alô, bom dia! Quem fala?
3: Bom dia, bom dia, bom dia!
1: Bom dia!
3: Mais...
0: Oi, Helene!
3: Ouvintes da

0: cansado demais.
1: Tamo aqui,
0: um
1: viu?
0: Sábado maravilhoso.
1: Maravilhoso.
0: Pra todos nós.
1: Amém.
0: Que Deus nos abençoe, que Deus nos ilumine, né?
1: Sempre.
0: Um sábado cheio de boas energias. E ainda mais, ouvindo a Rádio Mais.
1: Sempre.
0: Que é bom demais.
1: É bom demais. Beijo pra você, Elaine.
2: Um beijo. Aqui,
1: sempre simpática com a gente aí. Obrigado. Quem mais tá mandando alusão? Bom dia.
3: Bom dia, André Luiz. Fabiana Trevisan aqui.

0: ouvindo a gente, tamo junto. Alô, meu amigão, bom dia.
1: Bom dia, André Luiz. E aí, tudo bem?
0: Tudo
1: aqui é o Brescote do Rádio.
0: Ô, Brescote.
1: A Vini tá bem, a FM Mais também tá bem, então tá bom. Vamos ver se nós ganhamos aí, né? Um prêmio aí, né?
0: Hoje é o dia, hein? Hoje
1: esse é o dia. Sortear uma feijoada aí pra chegar a feijoada mesmo. Que não chegou aquele dia.
0: Rapaz,
1: tá bom. É o Brescote.
0: É culpa do Vini, isso
2: abafo
0: aí, viu?
2: Caso.
0: É culpa do Vini.
1: Não é Brescote? Aqui da rua João Andrade.
0: Oh.
1: Estamos aí. Eu gosto de ouvir essa rádio aí porque tem música muito bacana. Tá bom? Um bom fim de semana, um bom sábado aí.
0: Ô, Brescote.
1: Vamos ver se. Se o restaurante manda essa feijoada mesmo, tá bom? Porque da outra vez foi fraco.
0: Deixa comigo, viu?
2: É igual político.
1: Tá bom? Um abraço aí, André Luiz.
0: Ô, Brescote.
1: Um abraço pra vocês aí, pro Vini, pra todo mundo, pro Jefferson, todo mundo aí. Tchau, tchau.
0: Tamo junto, José Brescote. Pessoal mandando mensagem. Manda. Manda que o Vini tá feliz da vida hoje.
2: Aviso não foi, né? É só alegria.
0: É seu aniversário hoje?
2: Não.
0: Não é?
2: Vixe, mas é essa.
0: Ah, já sei.
2: Só em fevereiro.
0: Já sei o que aconteceu.
2: Eu tenho que
0: depois
2: ouvir.
0: Eu
2: falei, por favor, não.

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1: Olha, 9 horas e 55 minutos em todo o litoral. Vini, alguém já mexeu na sua gaveta?
2: Lá ele, nunca.
1: Nunca.
2: Não deixo.
1: Mas se mexe na sua gaveta.
2: Não pode, minha gaveta é confidencial, né? Ah, ninguém mexe.
1: Rapaz, mas nas suas coisas, se alguém mexe nas suas coisas, você não fica bravo?
2: Eu não gosto.
1: Você não gosta, não?
2: Não curto, não. Que aí desalinha, aí que eu deixo as coisas certinhas no meu canto. É. Aí se a pessoa mexe,
1: aí
2: muda de lugar, eu não gosto.
1: Ah, você não gosta?
2: Aí eu não encontro mais.
1: Eu também não gosto também não, viu? Quando mexe nas minhas coisas, eu fico bem assim, vai, poxa, acabei de deixar aqui o negócio, pô. Aí vai lá, muda de lugar, cadê? Aí foi procurar, tá no mesmo, quase no mesmo lugar, mas não tá no mesmo lugar. A gente fica cego tentando achar. Não é?
2: Sim.
1: É uma coisa assim, absurda. Parece que é algo sobrenatural.
2: Mas o pior, André, é quando a mãe ou quando a namorada fala: ah, você não tá encontrando? Deixa que eu vou lá olhar.
1: Isso.
2: E quando ela chega, tá lá.
1: Tá lá, isso, é verdade.
2: Você ficou uma hora ali rodando,
1: procurando o item.
2: É. Aí você pergunta pra ela: ô, amor, cadê a chave?
1: Cadê a chave? É. Aí a chave...
2: Ela tá em tal lugar. Eu não tô achando. Ela vai lá e pega. E mostra na cara ainda.
1: E mostra na cara.
2: É.
1: Parece que some na nossa frente os itens, né? Mas que coisa. Olha, e você? Acontece também com você, não? É? Alguém mexeu nas suas coisas e fica brava? Ou fica bravo? Não mexe na minha gaveta.
2: Lá ele, não mexe.
1: Ah, meu Deus do céu. Quem mais tá mandando mensagem aqui? Hoje tem frangão assado de domingo lá da Empório. Que é maravilhoso, viu? Aquele frangão delicioso. O tempero é um pouco diferente, maravilhoso também, bacana demais. Tem sorteio pra você. O que mais aqui? Deixa eu ver. Ah, também tem o voucher da Lavô pra você lavar e secar suas roupas e uma pizza deliciosa da pizzaria Casa Nova.
2: Aquela, bom demais.
1: Aquela pizza portuguesa. Eu gosto
2: muito.
1: Gosto de pizza portuguesa. Hoje é dia de pizza, viu, Vini?
2: É isso aí.
1: Hoje é dia de pizza. Alô, bom dia. Quem fala comigo aí? Manda, Lozão, manda.
3: Oi. Bom dia, André Luiz. Bom dia, Vini.
1: Bom dia. Amiga.
3: É, ontem não deu pra falar com vocês, mas tava escutando tudo vocês, tá?
1: Ah, minha lindona.
3: Era o dia da família, quem era o mais chato. Eu nem respondi que seria eu, mas tá bom. Porque meu cachorro tá dodói.
1: Tadinho.
3: É, a gente fica velho, porque nós estamos ficando velho tudo junto, né? Tem o mesmo problema que eu.
1: É dor.
3: Artrose, artrite, vambora.
1: Meu Deus do céu.
3: E eu chamei o veterinário, mas ainda ele não tá bom, não. Medicário, tudo, mas tadinho, ainda não tá bom.
1: Poxa.
3: Mas sábado, né?
1: Tadinho do bichinho.
3: Começa o sol, para, sol vem, sol vai. Vamos ver o que vai dar pra fazer hoje. Se vai dar pra lavar roupa, se dá pra limpar a casa direitinho. Porque o João também, que tá aqui mexendo no telhado.
1: Alô, João!
3: Falta mais do que vem, mas bora lá.
1: Pai, é
3: beijo
1: briga,
3: pra
1: né?
3: todos.
1: É a briga, né? Ô, seu João, vai lá mexer no telhado da dona Fátima, João.
2: Poxa.
1: Pelo amor de Deus. É, combina e termina. Ela tá quase um ano e meio fazendo telhado na casa dela.
2: Mas você ficou na mesma faixa aí, né, André?
1: Não é fácil não, viu?
2: Pra arrumar o seu telhado.
1: Não é fácil não. Depois o pessoal, ah, mas não tem emprego. Mas lógico, pô. Combina e termina o negócio. Né?
2: Prazo de 3 meses.
1: É
2: demora
1: difícil,
2: um ano.
1: É tão difícil isso. Bora aqui, bora, né, Fátima? Beijo pra você, minha lindona. Que Deus abençoe o seu dia. Quem mais? Alô, manda.
4: Bom dia, André Luiz. Bom dia.
1: Bom dia.
4: Aqui é o Cacá Samano.
1: Ô, Cacá, um abraço pra você.
4: Vou dar um bom dia aí pro Moisés. Meu parceiro aqui, meu colega, meu amigão aqui, trabalha comigo.
1: Tamo junto.
4: Mercado Samano, açougueiro Moisés.
1: É, o Moisés abre o caminho.
2: Né? Isso.
1: É. O Vini conhece
2: já
1: bem.
2: Já vai com o cajado.
4: Bom dia pro Osmar Samano, bom dia pro Nato. Lá do outro mercado Samano, lá do Marama, do Nato.
1: Pai, vocês estão com quantos mercados também, porra? É 300 mercados, porra? Hã?
4: Bom dia pro Fernando, bom dia pra rapaziada lá.
1: Opa!
4: Bom dia pra todo mundo, pros ouvintes aí também. Minha rádio é mais, hein, mano? É mais.
1: Tamo Coloca junto.
4: Aí. Quero ganhar essa feijoada hoje aí, André Luiz.
1: Bora!
4: Chama!
1: Não sei de onde o pessoal tirou feijoada hoje.
2: O pessoal tá tirando lanche, feijoada.
1: Ó, alguém quer sortear uma feijoada hoje?
2: Manda pra nós.
1: Manda aqui que eu vou sortear uma feijoada hoje. Não sei de onde eles estão tirando a feijoada. Eu
2: é
1: falei, ó.
2: Sábado é dia de feijoada.
1: Tudo bem, mas eu falei pizza, falei voucher e falei o que mais aqui? Ah, o.
2: A pizza, o voucher e o frango.
1: E o frangão, isso. Agora, se tiver feijoada, manda pra nós aqui, nós sorteio aqui também.
2: Manda pra nós.
1: Eu vou arrumar uma feijoada, calma.
2: Já tem.
1: Eu vou arrumar uma feijoada boa aqui, pera aí. Vamos ouvir. Alô, quem
5: bom
1: fala?
5: Bom dia.
2: Bom dia.
5: É Mari Tayen. Tava com saudade de vocês, fiquei uma semana fora.
1: Ô, Marinha, eita, você tava fora, menina?
5: Agora estou de volta.
1: Ah, que bom.
5: Sempre com vocês.
1: Obrigado, hein?
5: Eu sou Rádio Mais, muito mais.
1: Aqui todo mundo é mais.
5: Me coloca nas promoções. E por favor, se você puder colocar a música É Preciso Saber Viver, porque a minha amiga tá lutando contra a morte. Graças a Deus saiu da UTI. Tô muito feliz. Ana Flores.
1: Minha amiga.
5: Eu amo essa menina. Bom dia, Rádio Mais. Eu sou muito mais.
1: Deus já deu tudo certo, pode ter certeza.
2: Com certeza.
1: Disso, viu? Beijo, Marinha. Que Deus conforte o coração, tá bom? Pode ter certeza, já deu tudo certo. 10 em ponto na Rádio Mais. Quem tá mandando alusão, Vini?
2: Tem alô, o pessoal alô. Tá mandando uma alusão. Oi, Vanessa, bom dia, André Luiz, tudo bem com você?
1: É.
2: Gostaria de pedir um piseiro.
1: Piseiro?
2: Um piseiro pra animar o povo.
1: É.
2: Ah, a nossa amiga Suzana também tá mandando uma alusão. A Duda Doce. Oi, Duda, bom dia.
1: Manda um beijo.
2: Ela viu a pizza e já tá querendo a pizza. Bom dia, Rádio Mais, e coloca nas promoções. Um beijo, Duda, da Duda Doces.
1: Ô, Dudinha.
2: Da minha Nelma do Corubá. Bom dia, quero participar do sorteio. Interrogação.
1: Quem? Que ela?
2: A Nelma do Corubá.
1: Ô,
2: beijo, Nelva.
1: Nelva, beijo pra você, Nelva.
2: Um beijão.
1: Obrigado,
2: pra Nelva. Ah, acredito que tem áudio aqui da Zefinha. Áudio do Ayrton. Oi, Claudinha. Cláudia do Guaporá, bom dia. Meu amigo, quero participar do sorteio de hoje. Alô, Cláudia. Um beijo, Claudinha. Um beijo pra você, minha linda. Deus te abençoe. Mais uma alusão na Rádio Mais. Eu quero participar. Bom dia, ótimo sábado. Oi, Elaine. A Elaine do Carmo. Alô, Elaine.
1: Oi,
2: beijo,
1: Elaine.
2: Minha amiga. Tudo beleza por aí?
1: Quem mais aí, Vini?
2: Ah, tem mais uma alusão.
1: O Vini quer falar. Só ele quer falar. Impressionante.
2: Você tá mexendo aí, meu filho?
1: É.
2: Tô falando.
1: Manda
2: tem
1: aqui.
2: Áudio. Você que manda o áudio.
1: Tem áudio? Mas tem áudio. Mas tem áudio? O pessoal tá ouvindo a rádio hoje?
2: Ouve. Todo dia.
1: Todo dia.
2: De madrugada, de manhã.
1: Ah, é? Deixa eu ver.
5: Bom dia, meus amores. Um ótimo sábado pra nós.
1: Ô, Suzana.
5: Até que tá aparecendo o sol, né? Aqui quem fala é a Suzana de Suarão. Um beijo a todos. Me coloca no sorteio. Um abraço.
1: Ô, Suzana lá do Suarão. Um beijo pra você, minha lindona. Que Deus
2: beijo
1: abençoe.
2: Pra Suzana.
1: Deus abençoe o seu dia. Obrigado, viu? Obrigado mesmo pelo carinho, pela participação. Tá sempre com a gente. A Duda também, a Nalva do Corumbá, né, Nalvinha? Beijo pra você. Quem mais aqui, ó?
2: A Zefa.
1: Ô, minha amiga Zefa. Mandou só um bom
2: alô,
1: dia.
2: Zefa, ela tá bom dia, meus amigos.
1: Tá econômica. Que Deus abençoe esse dia, abençoado. Beijos no seu coração. Beijo no seu também, minha amigona.
2: Beijo, cheiro.
1: Agora o nosso amigo santista, que gosta do Neymar.
6: Bom dia, André Luiz. Bom dia, Vini. Um ótimo sábado aí, um bom fim de semana pra vocês, pra todos os ouvintes aí. Tamo junto, hein? Coloca aí pra concorrer aos prêmios aí, hein? Faz 3 anos e meio que eu não ganho nada na rádio. E dá-lhe peixe.
1: Faz 3 anos e meio que eu tô aqui, ó.
2: É igual o Santos, 3 anos e meio.
1: Eu quero um frango também, eu quero uma pizza. Quero mais o que, Vini? Voucher da Lavoura. Ah, manda
2: essa feijoada aí,
1: manda tá mensagem aí, manda! Quer o piseiro? Tá tocando aí, ó, Barões.

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9: Para mais, tá bom demais de volta. 10 horas e 14 minutos.
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9: Para mais, tá bom demais de volta. 10 horas e 14 minutos. É sabadão ensolarado em toda a região. Olha, aproveite esse sábado, viu? Tem previsão de chuva mais tarde, não, amanhã. Daqui a pouquinho tem o

Bora mais, tá bom demais. 10 horas e 16 minutos em todo o litoral. Vou falar pra você do tempo e a temperatura aqui rapidinho. Olha, vai chover, não vai chover. Olha, máxima de 25 graus hoje. Que coisa, viu? Máxima de 25, mínima de 14. Lembrando que pode chover hoje sim em alguns pontos isolados, viu? Ah, lembrando que amanhã, domingo, deixa eu ver aqui, domingo, qual que é a previsão para amanhã? Dia de chuva, viu? Também ali, só pode aparecer? Pode. Mas vai ser um domingo chuvoso, com 24 milímetros de probabilidade de chuva aqui na região, viu? Um tempo nublado e chuvoso aí no final da manhãzinha e também à tarde e à noite aí com chuva até um pouco forte, hein? Na segunda-feira começar aí com 20 graus a máxima e 15 a mínima, viu? Aí vai chover bastante na segunda-feira. Chuvoso durante todo o dia e à noite também na segunda-feira, aquela segunda-feira bem brava, viu? Vai chover na segunda-feira. Olha, terça-feira também tem previsão de chuva, tá? Vai ser um tempo nublado com previsão de chuva também o dia todo. 17 graus a máxima. Eu pensei que era mínima, hein? Na terça-feira vai fazer um friozinho bom. Mínima de 12 e máxima de 17 graus.

0: graus na terça-feira. Baixa bastante a temperatura essa semana que vai estar por vir aí, tá bom? Aí vai melhorar o tempo só na quarta-feira, quinta-feira. Dá uma melhoradinha, tá bom, gente? Mas vai ficar mais ou menos assim, né? Chove e não chove. Agora, segunda-feira, aguenta a chuva. Segunda e terça, viu? Aquele inverno que só o litoral sabe passar, né? Chove, chove, chove. Não é fácil não, viu? Bota a roupa pra lavar hoje. Tá, aproveita. Não é verdade, Vini?
1: Com certeza, André.
0: Você sabe lavar aproveita. Roupa? Você sabe
1: Eu sei, André.
0: Sabe mesmo?
1: Eu sei.
0: Mas dá pra colocar na máquina?
1: Põe na máquina, põe ali o...
0: Aperta o botão.
1: Amaciante.
0: Aí depois ele bota sabão. Na secadora.
1: Não, a secadora eu nunca usei, André. Nunca usei a secadora.
0: Nunca usou? Mas tem casa secadora.
1: Mas tem. É um lazarento, tem.
0: Lógico.
1: Depois de tanto, ó, minha mãe encheu
0: o cara que tem, ó, o cara que tem uma máquina de lavar em casa e uma secadora já tá em outro patamar, meu
1: não
0: filho.
1: Não tem nada a ver.
0: Lógico que é.
1: Quem comprou foi teu irmão.
0: Agora vem lá, vem cá. Você tem lava-louça em casa?
1: Filha da mãe.
0: Tem?
1: Tem.
0: Olha só, o cara não lava
1: mas
0: nem a louça.
1: Mas isso é coisa da minha mãe, rapaz.
0: Rapaz, impressionante.
1: Por eu, pelo meu pai, era tudo básico.
0: Em casa,
1: tudo
0: é, água, boa. Em casa é água gelada, tá? Ai, pra lavar louça, pra lavar louça é água gelada.
1: Eu vou tirar foto do teu banheiro novo.
0: O meu banheiro novo?
1: É.
0: O que, que tem de mais?
1: Vou tirar foto do teu banheiro novo.
0: O que, que é?
1: Eu vou postar.
0: O quê?
1: Mas, stories da mais.
0: Mas o que, que tem no meu banheiro novo?
1: O quê?
0: Um box?
1: Um box?
0: Uma pia?
1: Aquela pia, rapaz.
0: O que que foi a pia?
1: Mas deu Trump ter aquela pia, rapaz.
0: Sério mesmo? Ó, mas uma coisa que eu pensei comigo, o homem demora mais no banheiro do que a mulher. Pra tomar banho. Lógico, pô. O homem precisa também um pouco, ficar um pouco em paz.
1: Não, depende da mulher.
0: É.
1: Mulher que demora mais.
0: O homem precisa ficar um pouco em paz. Aí o que acontece? O banheiro...
1: Por quê? Ó, você vai arrumar problema,
0: hein? É o recinto do homem.
1: É.
0: Do bom homem trabalhador brasileiro, não é verdade? Chega em casa depois do trabalho... Fala, peraí, agora deixa eu refletir um pouco a vida.
1: Mas você diz no banho ou...
0: No banheiro mesmo.
1: Ou lendo jornal.
0: No vaso sanitário.
1: Mas você sabe que você não pode ficar muito tempo lendo jornal,
0: lógico
1: né?
0: Lógico que não.
1: Mas não, essa é questão de saúde, pessoal.
0: Mas
1: é sério
0: o banheiro tem que ser algo bonito, eu acho.
1: Isso.
0: Não é verdade?
1: Você algo tem que... aconchegante.
0: Isso, aconchegante. Você entra no banheiro.
1: Você fique tranquilo.
0: Tome um banho, né? Tem que ter um ar bonito.
1: Você
0: tem
1: a paz, né?
0: Eu precisava
1: poder fazer tudo que precisa.
0: Eu precisava mudar o banheiro. E aí eu mudei o banheiro, poxa.
1: Mas que banheirão, hein?
0: Ah, mas ficou bonito.
1: Meus parabéns.
0: Só não tem banheira.
1: Ainda.
0: Hidromassagem.
1: Ainda, né?
0: Gostaria de ter, mas o banheiro é pequeno. Fazer o quê?
1: Deixa chegar Black Friday que ele compra.
0: Ah, para com isso, Vini. Agora, o cara que tem, ó, secador em casa.
1: Lá vem.
0: Tem lava-louça, já tá em outro patamar, meu filho. Entendeu? É o cara que ganha mais de 40 mil por mês. Eu não tenho ainda essa possibilidade porque não sou filho de papai igual você. Mas
1: André Luiz.
0: Um dia chegarei lá, tá?
1: Sabe quanto tempo?
0: Por quanto tempo?
1: Que minha mamãe, né, e meu papai compraram depois de 20 anos, rapaz.
0: Para com isso. Para.
1: Depois de mais de 20 anos juntos.
0: Conversa fiada, rapaz.
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0: Conversa fiada.
2: Que eu gosto?
0: Ó,
2: tô aqui.
0: Tem pra você hoje. Eu arrumei a feijoada, viu?
1: Opa!
0: Aliás, arrumaram. Alô, pessoal da Sabor Nordestino! Hoje tem feijoada, hein? Já
1: hoje
0: eu conto.
1: Tem.
0: Já eu

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3: Olha, tá na mais, tá bom demais, 10 horas e 27 minutos em todo o litoral. Vai mandando mensagem que tô querendo atender o pessoal. 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O que, que tem de bom nessa feijoada aqui, ó? Deixa eu falar pra você. Tem boa?
0: Tá gostosa.
3: Fala aí, Vini. Fala, Vini. O que, que tem
0: que
3: de bom
0: aí? Que delícia. Feijoada completa, André Luiz. Acompanhando arroz.
3: Arroz.
0: Arroz branco. Couve. Bisteca.
3: Bisteca.
0: Banana milanesa.
3: Banana milanesa.
0: Ovo frito.
3: Ovo frito.
0: Laranja e a feijoada, claro.
3: Rapaz,
0: poxa, seu, essa é caprichada, rapaz.
3: Então tem uma feijoada maravilhosa que, olha, atende até duas pessoas, tá? Duas pessoas aí.
0: Vai comer muito bem.
3: Essa feijoada deliciosa, Sabor Nordestino Estrela do Mar, ali na Avenida Peruíbe, antigo Bahamas. Todo mundo conhece. Quem é mais antigo aqui na cidade? Conheceu? Aquele famoso Bahamas.
0: Famoso.
3: Legal demais. Tinha, ó, de quinta-feira o pagode lá.
0: Ah, é?
3: E era bom demais, gente.
0: Você frequentava o pagode, né?
3: O sambi pagode.
0: Imagina o André do pagode.
3: Na minha juventude, eu ficava com o meu copinho de tubaína na mão.
0: Ah, é?
3: Só olhando.
0: Mas você queria só ver.
3: Só olhando o movimento, rapaz. Só olhando as menininhas lá. Só
0: as gatinhas. As menininhas?
3: Para com isso, né?
0: Você gosta de samba, André Luiz?
3: Mas eu saía pouco, viu? Saía pouco. Não saía muito, não.
0: Você gostava de ver as menininhas
3: dançando samba? Não, eu ia muito na... Eu ia muito no
0: Yacht Club. No Samba da Pedra?
3: Não, no Yacht Club.
0: Ah, no Yacht Club.
3: Yacht Club tinha uns eventos lá no Yacht Club.
0: Você é sócio lá do Yacht Club?
3: Rapaz, e tinha bastante evento lá. Eu sempre ia. Mas eu ia... Ficava lá 20 minutos, meia hora e vim embora.
0: Só? Cá. Poxa, só tomava tubaína e vinha pra
3: rapaz,
0: casa.
3: Era uma... Porque assim, a gente tinha que se programar pra sair. Eu e os amigos, né?
0: Poxa, é um tempão só pra se programar.
3: É, só que eu não sou um cara de muita aglomeração, muita bagunça,
0: multidão,
3: né? E aí eu ia por conta deles, assim, a molecada. Bom, vamos. Só que eu chegava lá, rapaz, via muita gente, aquela barulheira. Falei, meu Deus do céu. Ficava nem meia
0: Deixa
3: hora.
0: Deixa eu voltar pra casa.
3: Nem meia hora. Dava uma disfarçada lá, ó. Botei o banheiro aí, já volto, molecada.
0: Mas nem uma bitoca?
3: Rapaz, embora.
0: Nada? Duvido.
3: O que eu...
0: Uma bitoca, que nem, ó, o beijinho ali.
3: Ó, eu falei pra você que é o Vini que gravou essa vinheta aqui,
0: não,
3: ó.
0: Fui eu, não.
3: É o Vini.
0: Esse aí, ele tá mais sensual que eu.
3: Ó, mas beleza, mas a gente vai na vida assim, né? O bom é que eu botei história pra contar.
0: Muita, esse tem.
3: Eu?
0: André,
3: claro que não.
0: O Léo Lins estava vendendo o livro dele.
3: O livro?
0: Eu vou vender o seu livro.
3: Qual que é o livro, Vini?
0: O seu livro?
3: É,
0: tem não que... posso falar.
3: Ó, me dê um nome pro livro. Bom dia, meu povo.
0: Biografia
3: mais FM.
0: Do André.
3: Que Deus abençoe grandiosamente a vida de vocês. Toca uma moda bonita aí. Da rainha Marília Mendonça, Vânia. Oi, Vânia.
0: Alô, Vânia.
3: Lá do Cibratel, né, Vânia? Beijo pra você. Anota aí meu nome pro sorteio de hoje. Vânia do Cibratel 2. Com vocês, meu dia fica mais. Beijo pra você, Vânia. Que Deus abençoe seu dia. Quem mais aqui, ó?
0: A Josefa.
3: A Josefa
0: bom
3: também?
0: Bom dia, André. Coloca meu nome nas promoções da Rádio Mais.
3: Ô, Josefa.
0: Bom final de semana pra todos na Mais FM é nós.
3: Ah, Josefa do Sacolão. Isso. Do América. Beijo, pessoal do Sacolão lá, sempre com a gente. Vai lá na Zefa, lá no Sacolão.
0: Corre, né?
3: Sensacional. A Elaine do Carmo também com a gente, participando das promoções. Né, Elaine? Beijo pra você, um ótimo sabadão também. Quem mais aqui? A Gabi. Tá mandando alusão. Oi, André.
0: Oi, Gabi.
3: Luiz, tudo bem? Gabriela aqui, gostaria de participar das promoções. Minha Rádio Mais, que era uma música da Ana Castela. Olha onde eu tô.
0: Eu tô aqui.
3: Olha onde eu tô, Vini, você viu?
0: Parabéns, André.
3: Eu tô aqui, Vini.
0: Tá muito bem.
3: Na Rádio Mais, graças a Deus. Deus é tão bom comigo. Me deu um emprego que eu amo de paixão, que é fazer rádio.
0: Se diverte.
4: Bom dia, nosso prefeito.
3: Você é o
0: lá
3: vice.
0: Bom,
3: você é o vice.
4: E o Coroinha, você não vai poder para grande, pô. Ele não deixou o Coroinha aqui para começou as festas do Divinoto e não deixou o Coruinho aqui pra ficar benzendo o pessoal.
3: Pai, você acredita
0: que é que a soca é hoje.
3: É, a primeira noite da soca é hoje. E o Vini vai estar lá, viu?
0: Ontem... Era só o começo.
3: É, ontem foi o começo. Hoje é a noite.
0: O André vai participar da soca também, né, André?
3: Eu?
0: Isso.
3: Olha,
0: primeira noite da soca.
3: E é legal. É... e aí, meu filho, pera. Ó. Deixa eu falar. Primeira noite da soca, eles colocam arroz, né, e ervas finas. E ficam socando isso até a segunda noite da soca.
0: Rapaz,
3: depois eles fazem, né, um...
0: pelas quatro da manhã.
3: Tipo um cuscuz e distribui lá, que é bem bacana.
0: Gostoso.
3: É uma delícia, viu?
4: E mais é sempre mais. Tamo e tá faltando alguém no programa hoje. Tá faltando alguém no programa hoje, hein?
3: Quem?
4: Olha lá, hein?
3: Quem?
4: E toca aí pra nós aí. Um Raul Seixas pra nós aí.
3: Agora que eu me liguei. Verdade.
0: Ah, você tá demorado, hein, André?
3: Tá faltando alguém, né, Jorjão?
0: Ontem a turma ainda tava estragada mesmo.
3: O Vini tá com saudade já, viu, Jorjão? O Vini tá morrendo de saudade. Não vejo a hora de receber esse áudio maravilhoso.
0: E ontem a gente encontrou o Gustavo, lembra? O Gustavo?
3: Gustavo?
0: É o parceirão aí da rádio.
3: Ah, é?
0: Alô, Gustavo? Sim. Tava trabalhando lá, pô.
3: Ah, é?
0: Já esqueceu,
3: o Gustavão, eu sou...
0: Grande Gustavão.
3: Rapaz, eu tenho...
0: Você tem TDAH?
3: Tenho, eu tenho esquecimento às vezes.
0: Tem tudo.
3: Onde? Ô, Gustavão, um abraço pra você.
0: Alô, Gustavo, lá do Oásis, menino trabalhador, graças a Deus.
3: Alenilda também, André e Vini, tudo bem com vocês? Estou aqui na faxina, escutando a melhor rádio da Baixada Santista, a Rádio Mais. Lenilda do Equitação, beijo, Lenilda. Olha só, o ônibus até hoje não voltou a passar, minha filha. Vamos rezar pra voltar o ônibus aí. Olha, eu fico tão chateado que o pessoal vem aqui e promete que vai passar o busão aí e não passa.
0: Ixi.
3: Não é verdade? Aí um promete, outro promete. Olha, é uma lasqueira, porque a gente acredita, não é verdade? E não passa o bendito ônibus lá. Aí depois eu falo aqui na rádio, eu sou errado ainda de falar. Mas não fui eu que prometi, foi o povo que tá no poder que
0: foi
3: prometeu
0: dito.
3: O ônibus
0: tá gravado.
3: Passando Equitação de volta aí, sentido o posto de saúde. Agora... eu vou cobrar de novo, viu, minha amiga Lenilda? Pode ter certeza disso. Agora,
0: vamos cobrar.
3: Quem sofre é a população que mora nesse local. Na verdade, que tem que andar
0: claro.
3: 15 quilômetros, 10 quilômetros, 7 quilômetros.
0: E quando chove?
3: Quando chove, ó, olha.
0: Lamaceira.
3: Ó, eu falo pra você. É difícil, viu? Nem a rua melhorar aí, né, minha amiga? Depois conta pra mim, viu? Beijo pra você. Obrigado pelo carinho, pela sintonia sempre aí. Pode ter certeza, viu, filha? Se tivesse o Vini no poder lá, ele já tinha resolvido, viu?
0: Eu? Olha, eu tava comentando ontem, André, eu não tenho cacife pra ser vereador. Não tenho cacife pra isso, não.
2: Bom dia, meu amigo André Luiz. Bom dia, Vini.
0: Bom dia.
2: Sábado abençoado, ensolarado. Bora lá, final de semana promete. Com muita tubaína gelada.
3: Mas já tá na tubaína.
2: Já que era sábado abençoado a vocês dois. Muita paz, muita luz, muita saúde. A todos os ouvintes da Rádio Mais, um grande abraço. Aos meus amigos do Bar é proibido entrar bebendo e só sair uma dúzia de tubaína hoje.
3: Uma dúzia.
2: Coloque em todas as promoções. É Nelson da Praia do Sonho.
3: É, Nelsinho.
0: Grande Nelson.
3: Grande Nelsinho. Você sabe que nenhum homem é vagabundo.
0: Nenhum.
3: Tá? O homem é trabalhador, que coloca o alimento dentro de casa, o pão de cada dia.
5: Dizem que todo homem é vagabundo.
3: Claro que não.

0: Marília Mendonça, alô porteiro. Faltando 20 para as 11, já já tem a sua participação, hein? E vamos animar esse sabadão, hein?
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0: faltando 10 para as 11. O tempo passa e passa voando, hein? Tem que aproveitar cada segundinho da sua vida aí.
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0: Olha, tá na mais, tá bom demais. Vai mandando seu alôzão no 3427-2325, porque amanhã da mais só tá começando. 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Uma delícia, tá bom? Eu aprovei e aprovo. Não é verdade, Vini?
2: Com certeza.
0: Ô, Vini,
2: é uma delícia, de
0: verdade.
2: Deixa
0: eu te falar, hoje tem mais participação do ouvinte aqui. O pessoal tá pensando que vai chover. Hoje não, hoje... Talvez
2: não tem chuva, é?
0: Pode ser que chova, já falei aqui na rádio. Mas não, vamos aproveitar o dia. Tem que aproveitar o dia, né? Não vamos aí sofrer por antecedência.
2: Isso.
0: Você é um cara
2: não
0: que sofre.
2: Ansiedade.
0: Você sofre por antecedência, Vini? Fica meio, né?
2: Vamos... Já sofri mais. Hoje em dia nem tanto.
0: O que você sofreu na vida?
2: Quase nada.
0: Mas vai sofrer do que, meu filho?
2: Preocupação de alguma prova.
0: Não. A vida boa que você leva.
2: Preocupação de...
0: O cara que não paga a conta. O cara não tem não tem compromisso com nada. O único compromisso que ele tem é com a namorada e com a sogra.
2: Ah, se não paga a conta, namora então, você vai ver só.
0: Então, eu tô falando. O compromisso seu é com a sogra e com a namorada. Uma vida boa, né?
2: Graças
0: aí eu falo pra
2: Deus.
0: Você, os caras que têm mais de 40 anos, como eu... As pessoas que têm 40 a mais.
2: Certo.
0: Foi de uma época do analógico. Não tinha, né? Nós escrevíamos cartas. Nós tentávamos escrever na máquina.
2: Máquina de escrever.
0: Na máquina de escrever, não é verdade?
2: Ainda tem ali, né?
0: É.
2: Guardar na garagem.
0: Nós ficávamos pensando, né? Pra ligar pra alguém era difícil. Era só por orelhão. E olhe lá ainda. Quem tinha conta fixa em casa, na época da telefônica ainda... Era rico, viu? Quem tinha uma linha telefônica era rico.
2: Poxa.
0: Aí você tinha que pedir, pelo amor de Deus, pro vizinho deixar você ligar pra alguém. Era o... Olha, olho da cara.
2: Aí depois, mexendo na internet.
0: Aí depois lançaram o tijolão do celular.
2: Nossa.
0: Aí pegar um tijolão que valia um dinheiro, uma nota, né? Só quem tinha. Aí depois inventaram o bip. Lembra do bip?
2: Lembro do bip.
0: O bip ficava na cintura aqui. Aí eu tinha um bip velho em casa lá, que eu achei na rua. Que já não funcionava mais, eu botava na cintura me achando... Eu era criança, poxa.
2: Quem nunca?
0: Um bip. Mas o bip não funcionava, não, nem... Aí depois inventaram o fax.
2: Fax.
0: Que até hoje, muita gente passa um fax. Não? Mas diferente, né? Mas
2: de manhã, tarde...

0: Inventaram o fax na época, né?
1: Você passava o fax que horário? Ah, assim,
0: para, André? Com isso, para com isso. Aí, eu nunca tive o fax. Você já teve o fax? Não, você nem lembra, né? Você não nasceu na época.
1: Claro que eu lembro. Meu pai teve o fax.
0: Ah, é verdade.
1: Não lembra do fax?
0: É, seu pai teve tudo. Também seu pai bem de vida pra caramba.
1: Era usava muito o telefone do fax.
0: Aí,
1: ele via com o telefone e via o fax, né?
0: Via o telefone e o fax, verdade. Tantas outras coisas. O pessoal lembra de mais alguma coisa? Vai mandando pra nós aqui. Que te dá uma lembrança.
1: Artigos antigos.
0: Artigos antigos é importante. Aí tinha...
1: Muito legal.
0: O que mais tinha, Vini? A ficha telefônica. Depois invertaram o cartão telefônico.
1: Tinha, né?
0: Anos 90, anos 90.
1: A vitrola, é?
0: Que vitrola?
1: Não tinha.
0: Mas não é da sua época. Ah, é, mas aí não é da sua época. Não é
1: da minha época?
0: A vitrola não era nem da minha época.
1: Na minha época que derou um real.
0: Ave Maria, aí não, aí... Da Noninho, da Noni mesmo. Era Xambinho. O menino foi tratado com Xambinho.
1: Mas quando eu...
0: Pelo amor de Deus.
1: Mas era um real quando o meu irmão era pequeno.
0: Ah, é?
1: É, quando eu cresci já tava caro.
0: Tava caro demais.
1: Uhum.
0: Alô, bom dia, Vivi.
1: Isso, era um real em 95, 96.
0: Ah, é?
1: É, quando eu fui ficando... Eu nasci em 2000?
0: É, você...
1: Eu já tava caro, já.
0: Pra quem nasceu em 2000, é Nutella, bicho, é Nutella. Alô, bom dia, Vivi, tudo bem?
1: Oi, Vivi.
0: Beijo pra você. Aqui é a raiz, filho. Aqui é a geração... X, não Z, não sei, qual que é a minha geração? Pesquisa aí. Bom dia, André Luiz, bom dia, galera da Mais FM, tudo bem com vocês? Deus abençoe vocês. Olha, toca uma música pra mim antes de eu ir trabalhar. Nunca consigo ouvir, porque demora, né, pra chegar a música. Né? E não vai conseguir de novo hoje, hein, minha amiga Isabel.
1: Ah, meu Deus do céu.
0: Oi, Isabel, um beijo pra você. Ela tem dupla perfeita, o Homem Sorriso e o Chaveirinho Vini.
1: Chaveirinho? Chaveirinha boa.
0: O Homem Sorriso, tudo bem, gostei. Agora,
1: André,
0: o chaveirinho do Vini.
1: Um beijão pra Isabel, falou, eu quero esse frango. E você falou em Vivi, eu lembrei da Vivi da Praia do Sonho, sabe por quê? Porque esses dias ela passou em frente à rádio.
0: Ah, é? Você viu ela? E não falou com ela?
1: Eu tava longe.
0: Mal educado.
1: Não, passou tão rápido.
0: Se eu visse, eu já...
1: Ela é sua fã número um, André.
0: Se eu conheci,
1: a Vivi da Praia do Sonho.
0: Se eu tivesse
1: passou
0: visto,
1: na porta aqui.
0: Se eu tivesse visto, eu tinha dado um beijo, um cheiro nela, não é verdade? Eu sou um cara assim. Agora o senhor vê e não fala nada?
1: Não deu tempo, eu não sabia que era. Eu tava na dúvida, será que é ela mesmo ou não?
0: Entendi. Bom dia, meu amigo André Luiz, tudo bem com vocês? Final de semana abençoado. Pra todos nós, você toca uma música, se possível, de dois corações e uma história bonita, essa música, hein?
1: Lindíssimo.
0: É o Wagner Mena, tá participando do sorteio de hoje, Wagnão. Um abraço pra você, tudo de bom, viu?
1: Eu vou nas gavetas, André, que o pessoal mexe.
0: Ele
1: comentou, acontece sempre.
0: Ah, é? Mexe nas
1: pessoal,
0: gavetas.
1: Pessoal, rapaz, tô mexendo na ferramenta do Mena lá.
0: Não mexa.
1: Deixa o homem trabalhar.
0: Não mexa na ferramenta do menino, não mexa, não. Alô, bom dia, quem fala comigo aí, deixa eu ver. Alô, manda.
2: Pode bom mandar. Dia, André Luiz. Bom dia, Vini.
1: Bom dia.
2: Enfim, chegando o grande dia, que será amanhã, a luta do meu filho. Olha,
1: é verdade.
0: Amanhã tem a luta, verdade, lá no Yacht Club.
2: E ai, menino, meu coração de mãe tá como? A mil.
0: A mil mesmo.
2: Né?
0: São 48 lutas, Vini. 48
2: Mas tudo
0: lutas.
2: Bem. Poxa. O importante é que meu filho é um esportista, gosta de praticar esporte. E o melhor ainda é que o próprio pai dele, meu marido Sandro, que tá treinando ele, que treina ele, né?
0: Agora então, minha filha, não vai ter pra ninguém então.
2: Dá aula pra ele poder realizar essa luta de Muay Thai.
0: O pessoal que gosta de luta, eu acho bacana, pra quem gosta, né, desse tipo de luta, Muay Thai, que mais, boxe, que mais, Vini?
1: Tem um
0: UFC,
1: karatê,
0: eu acho bacana,
1: livre.
0: Né? Eu acho bacana. Eu não nasci pra isso, eu não nasci
1: eu
0: pra
1: também
0: isso.
1: Não, Deus me livre.
0: Eu fico
1: não,
0: até
1: não.
0: Assim, poxa, começa... Uma vez eu fui numa luta aqui, lá no Suarão.
1: Ah, é?
0: Rapaz, eu começo a ver eles se batendo, meu irmão. Me dá um negócio no coração. Aí eu quero lá apartar. Para.
1: Para, vou matar. André Luiz.
2: Eu sei que a gente sempre foi apaixonado, né? Por esse esporte, que é o Muay Thai.
0: Isso é legal.
2: Mas é isso. Quero dizer também que eu amo vocês. Amo ouvir a Rádio Mais.
0: Obrigado.
2: E tô aqui ligadinha pra curtir essas músicas maravilhosas que vocês tocam, porque tá na Mais, tá bom demais.
0: Ei, Jurima.
2: Quero ouvir Retrovisor ou É Criança Pequena.
0: Boa.
2: Amo. Tá na Mais, linda. Tá bom demais.
0: As duas músicas.

0: são lindas.
1: Ganhar é bom, sim, é muito bom, mas participar é melhor ainda.
0: É, Jurema.
1: Que Deus abençoe.
0: A Jurema tá com a voz preocupada.
1: Todos
0: hoje.
1: Aqueles que vão participar do evento. Dessa luta maravilhosa.
0: Ô, Jurema, você tá apreensiva hoje. Tô vendo.
2: Bastante.
0: No tom da sua voz. Tô preocupado com você, Jurema. Fica assim não, viu, menino? O menino vai dar todo, né, o poder daí da vitória lá, pode ter certeza.
2: Treinou bastante.
0: É, fala, Vini.
2: André Luiz, eu sei que o pessoal trabalha na padaria lá, né?
0: É. Vamos fazer uma luta eu e você?
2: Ih, deixa eu falar primeiro.
0: Eu só vou bater em você. Ah, só.
2: Vai. Lá ele. Eu vou bater, André?
0: Tá bom, vai, manda.
2: Vai ver só. Olha, o pessoal trabalha na padoca lá, né?
0: Na padaria?
2: E coitado da massa de pão, né?
0: Rapaz,
2: o pessoal deve sovar a massa.
0: Já tá
2: bem. Já pensou na luta? Rapaz, pensa uma massa bem sovada.
0: O Vini já tá pensando no pão.
2: Meu Deus do céu.
0: Alô, bom dia. Maxel também tá com a gente. Bom dia, Maxel. Obrigado. Bom sabadão maravilhoso, hein? Pessoal que tá lembrando aqui, ó.
2: Tá lembrando, André Luiz?
0: Ah, lembrando o quê? Ah, do passado, o que tinha de bom? Tinha muita coisa boa, né? Não é, não tinha celular, a gente não.
2: O André não assistia a Gretchen, né?
0: Que Gretchen?
2: Na TV.
0: Não é da minha época, não. A Gretchen
2: não
0: é. Não.
2: Não. Você vem depois.
0: Rapaz, eu vejo, eu fico. Eu ia comentar um negócio, não vou comentar, não, porque eu vou ser processado aqui.
2: Assim, o que é o banheiro do Gugu que você assistia?
0: Não, foi
2: essa. Essa é da sua época. Essa você não pode negar.
0: Aí você já falou aí, uma coisa certa.
2: Desperta, emoções.
0: Quem nunca assistiu a banheira do Gugu?
2: Famosa. Né?
0: Quem nunca assistiu...
2: E estão fazendo de volta, né? Uma banheira lá no...
0: Ah, mas não é igual, né?
2: Não,
0: antigamente
2: não.
0: Era mais assim, vulgarzão,
2: botaram,
0: né?
2: Botaram até o Manuel Gomes.
0: Era, né? Vulgar. Hoje tá mais educadinho, então, né?
2: Por quê?
0: Porque o mundo mudou hoje, né? Mudou um pouco, né? Agora, antigamente era mais assim, mais vulgarzão. Mas quem nunca assistiu? Quem nunca assistiu a banheira do Gugu? Né, Carlão?
3: Ei, André Luiz, ó, Deus vai tocar no coração de algum restaurante, aí, André Luiz.
0: Já tocou, filho. Aqui é assim, ó. Já tem uma feijoada pra nós aqui, sorteada.
3: Vai mandar uma feijoada pra você hoje, meu irmão. Que nós vamos ganhar essa feijoada aí, André Luiz. É sabadão, pô. Sabadão, não quero pizza, não. É feijoada, André Luiz. Tamo junto, meu irmão.
2: Pizza à noite.
0: Ê, Carlão, um abraço pra você, meu parceiro. Tudo de bom, viu? Quem mais aqui? Quem mais? Alô.
4: Oi, Vini. Bom dia. Bom dia, André Luiz.
0: Bom dia.
4: Vini, você lembra da música que eu te pedi ontem? E você não tocou porque disse que não ia dar tempo?
0: Você não tocou, Vini? Eu toquei.
4: Manda pra mim hoje, por favor, me coloca nas promoções. Um beijo, tudo de bom pra vocês. Bom trabalho.
0: Ô, Clarice, beijo. Que Deus abençoe você sempre. Bom dia, André Luiz, tudo bem? Ô, Clarice, obrigado. A nossa amigona Cida do Savoy. Oi, Cida. O que você lembra do passado, Cida? É? Deus abençoe nosso dia. Deus abençoe sempre. Quem mais? Serjão também tá com a gente. Ô, Serjão, bom dia. Passando para não ser removido. Boa.
2: Não, okay. Ele manda aquele oi no grupo, só pro pessoal não tirar.
0: Eu gosto.
5: Tu me disse, bom dia.
0: Bom dia.
2: Vini vice?
5: Bom dia, prefeito e vice.
0: Olha só que beleza.
5: Prefeito e vice, eu não tô podendo comer legumes, verdura.
0: Por quê?
5: Carne, linguiça, fruta, ovos.
0: Mas nada, vou comer nada, filho.
5: Não tô podendo comer nada disso.
0: Não mesmo?
5: Sabe por quê?
0: Por quê?
5: Porque eu já tô 9 meses sem receber, mano.
0: Porra, pá, mas que coisa. Ah, Dudu, o que tem de pessoa que perdeu o benefício...
2: Reclamando.
0: Não, como que pode, gente? Como que pode?
2: É um absurdo.
0: É um absurdo, né, o meu amigo Caio? Não é possível isso.
5: Ajuda aí, põe no sorteio, prefeito e vice. E um bom dia. Tô triste por causa disso. Tô muito triste. Bom dia.
0: Rapaz, eu falo pra você. O cara vai e tira o benefício de muitas pessoas aí, né? E aí, aí marca uma agenda pra poder visitar, pra poder não sei o quê. Enfim, o caso do Caio... Tá constado como morto ele lá no negócio, pô. Como que pode isso? Isso cabe um processo e um processo que, olha... Grande, viu? Grande. Agora, não tem como, né, aceitar um negócio desse, viu, Caio? O cara é constado como morto, Vivi.
2: É,
0: o negócio
2: é interessante,
0: e perdeu,
2: né?
0: E perdeu. Interessante aonde?
2: Não,
0: e perdeu,
2: sabe o que é interessante?
0: E perdeu o benefício dele, rapaz. Como que pode?
2: Sabe que o benefício ele não tem, mas votar ele pode, né?
0: É verdade.
2: O morto vota.
0: É, você tem razão. É impressionante.

0: impressionante. Pra voltar, você vai conseguir
1: pra
0: voltar.
1: Pra voltar,
0: viu?
1: É tranquilo.
0: Pra voltar, é. Ah, agora,
1: pra sobreviver é difícil.
0: Tá difícil, viu? Impressionante, rapaz. Não, não pode. Olha, impressionante. A Val também mandou uma alusão. Oi, Val!
2: E André, bom dia.
0: Bom dia.
2: Então bora, né? Sorteio de feijoada completa e bem caprichada, viu? E come até duas pessoas.
0: Olha, então a feijoada lá da que Sabor delícia. Nordestino hoje pra você, viu? É uma feijoada maravilhosa. Quem mais tá comigo aqui rapidinho mandando alusão? Deixa eu ver aqui, a Tereza. Ô, Tereza, bom dia.
3: Lindos, os dois juntos hoje. Bom dia, dois maravilhosos.
0: Ô, minha lindona.
3: Então, ontem eu ia responder a pergunta que na minha família, acho que a mais chata sou eu. Ai, eu gosto de tudo organizado. Eu sou um pé no saco.
0: Ô, minha lindona.
1: Que isso?
0: Para com isso.
1: É maravilhosa.
0: Você é a mais legal de todos aí. Pode ter certeza. Viu, minha amiga Tereza? Vai tomar caipirinha hoje, Tereza? Tereza que gosta hoje de caipirinha, né?
1: Tereza é maravilhosa.
0: Manda a caipirinha aí, né, Tereza? Caipirinha eu gosto de caipirinha, mas tomo bem pouquinho só. Bem. Pode ser caipirinha de maracujá, de limão. Beba com moderação, viu? Beba com moderação. Beba. Olha, vamos ver essa aqui,
1: mais
0: Vini.
1: Mais pouquinho.
0: Lembra dessa?
1: Aú!

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Tá bom demais, Gustavo Lima novamente. Aí, retrovisor, agora 11:18. Quem tá mandando mensagem aqui no Sabadão da Mais, amanhã da Mais aqui, olha. Bom dia, André Luiz, ligadinha sempre na rádio. Manda um

0: beijo aí pra minha irmã Vanessa Miranda, que veio me visitar aqui no Cibratel. Ô, Tati, a Tatiane do Cibratel 2. Alô, minha amiga, também a Vanessa Miranda. Um beijo pra você e sua Tati aqui do Cibratel. Me coloca nas promoções, tá concorrendo, viu, Tati? Um beijo pra você, obrigado. Deus abençoe seu dia, tá bom? Quem mais tá mandando mensagem aqui? Ana Paula Soares. Ô, Aninha, bom dia pra você também. Adorei a mensagem do dia de hoje, viu? Obrigado. Quem mandou também mensagem logo cedinho foi a Isa. Ô, Isa do Guaraú, um beijo pra você, minha lindona. Que Deus abençoe seu dia, viu? É, e a festa do Divino já começou ontem, né? A festa do Divino ali no centro da cidade, no calçadão, para você levar sua família, bem bacana mesmo. Alô, Wagner! Wagner do Corumbá também com a gente. Bom dia, André Luiz. Bom dia, Vini. Aqui é o Wagnão do Corumbartes. Estamos ligadinhos na Melhor Rádio. Quero participar do sorteio de hoje. Beijo para minha esposa Adelma, meu filho Yudi. Bom final de semana. Que o Pai Celestial abençoe todos os ouvintes aí da Rádio Mais. Amém. Obrigado, Wagnão. Bom dia para você. Bom dia. A nossa amigona também, Adelma, tá sempre com a gente, né? Faz tempo que ela não manda mensagem, né, Wagnão? Faz tempo que ela não manda um alusão aqui para nós. Obrigado. E mais aqui a Marisa, lá do Jardim Magalhães. Ô, Marisa! Pessoal do Jardim Magalhães, bom dia para vocês também. Brigadão. Quem mais tá mandando alusão? Alô, Nel do Oasis. Alô, Nel! Grande palmeirense, hein, Nel? Vai, Palmeiras! Olha, bom dia, meu amigão André Luiz. Tudo bem? Mandou alusão pro meu irmão Pio. O meu pai Jorge, especial para minha esposa Marli. Ô, Marli, beijo para você. Hoje estamos aqui em casa, viu? Tô trabalhando e ouvindo a Rádio Mais. Trabalha mais em casa ou trabalha mais no trabalho, hein, Manuel? Responde aí. É difícil, viu? O homem, quando tá em casa, às vezes trabalha mais do que no próprio trabalho. Não é verdade? Ah, meu Deus do céu, quem mais? A Bia do Corumbá também tá com a gente. Bom dia, André Luiz, tudo bem? Bom dia, Vini, é sua Bia aqui do Jardim Corumbá. Ô, Bia do Corumbá, beijo. Que frio, né? Tá um friozinho gostoso hoje. E tem alerta de mudança de tempo, viu? Hoje tá bom pra ficar ouvindo música, ouvindo vocês aí, aquecendo, né? E esquentando no cobertor. Ô, minha amiga Bia, beijo. Quero participar do sorteio de hoje, meus amigos. Beijo a todos os ouvintes da Rádio Mais. Obrigado, Bia. Que Deus abençoe você sempre. Quem mais tá comigo aqui? Alô, bom dia, meu amigão João Vitor. Tudo bem, João? Um abraço pra você, obrigado. A Tereza também lá do Corumbá. Ô, Tereza, beijo pra você, obrigado pelo carinho. Quem mais tá mandando alusão aqui? Alô, Wellington, lá também tá ouvindo a gente. Mandou já um vídeo bonito aqui. A Nalva do Corumbá. Ô, Nalvinha, beijo pra você, Nalva. Cara, Marinalva, tô querendo participar do sorteio de hoje. Ô, Nalva, beijo pra você. Quem mais? O Luiz Mauro também do Oasis mandando alusão.
1: Bom dia, Rádio Massa. Quero pedir uma música e participar de todos os sorteios aí.
0: Ô, meu amigão Luizão, um abraço pra você, pessoal do Luiz. O Luiz lá do Oasis também tá ouvindo a gente. A Sabrina Salgados. Alô, Sabrina, bom dia pra você também. Obrigado, viu, minha amigona? Que você tem um lindo dia maravilhoso. Tá mandando aqui um abração pra todo mundo, olha. André Luiz, olha. Eu sou Sabrina Salgados aqui, ó. Gostaria de participar das promoções. Ótimo final de semana, Rádio Mais é bom demais. A Cida, ô, minha amiga Cida!
2: Bom dia, André Luiz.
0: Bom dia.
2: E você?
0: Tô aqui.
2: Tá aí bonitinho no seu estúdio com essa linda voz de tum. Então, eu quero oferecer uma música para todos vocês aí, de Gustavo Lima. Não importa qual for a dele, mas sendo amiga dele, tá ótimo.
0: Tá ótimo. Beijo para você, minha lindona. Que Deus abençoe.
2: E a Cida oferece para tudo do Moarama também. Que seja um lindo sábado para todo mundo.
0: Obrigado.
2: E você aí com essa voz muito linda. Ah. Um abraço bem grande pro Vini também.
0: Obrigado você, minha lindona. Obrigado, Cida. Que Deus abençoe a Cida Carazans com a gente sempre aí, que Deus abençoe seu dia, viu? Quem mais? Alô!
3: Bom dia, meu amigo André Luiz, o Vini, Antônio Dória aqui da Mustafa Base 2880, da Dega Vecia Dória.
0: Ei, Dória.
3: André Luiz, quero aí fazer um convite aí pra população aí, né, aqui do bairro e de quem quiser participar.
0: Você
3: hoje
0: que
3: nós temos aqui uma roda de conversa, né, pra discutirmos aqui a respeito das melhorias aqui do nosso bairro, né? Legal. E dos bairros aqui em Itanhaém, né? Porque nós temos que ter uma conversa para poder estar aí participando, né? Junto com depois quem for candidato e quem for eleito, né? Para nós estar cobrando desse pessoal aí, né? Que vinha

0: acompanhar
1: certo.
0: as benfeitorias para os nossos bairros. Então, eu convido aí quem quiser participar hoje, a partir da 1h30, aqui na Adega de Ceadória, uma roda de conversa para a gente estar discutindo nossos problemas aqui do nosso bairro, da nossa cidade, ok?
1: Legal,
0: grande abraço a todos aí, viu?
1: Um abraço, Antônio Dória. Um abraço para você, obrigado, hein? Então, a roda de conversa lá na De Ceadória, ali no... Tem que passar o endereço, na Mustafa Base, né, Antônio? Um abraço para você. Olha, com certeza é importante fazer esse tipo de conversa, né, com a população. É legal demais, viu? Um grande abraço para você, sucesso sempre aí, precisando. Pode contar com a gente aqui, tá bom, meu amigão? Um abraço. Alô, Nick, também do Coronel, também participando com a gente. Já eu mando seu áudio. William, também do Laranjeiras. A Lia do Parque Vergara. Ô, Lia, tá tudo bem por aí? Já tomou café, Lia? Quem mais aqui? O Arnaldo Carvalho também tá com a gente. Ô, Arnaldão, um abração pra você. Obrigado.
2: Bom dia, André Luiz. Como é que tá aí por aí? Tudo bem?
1: Tudo
2: como é que tá a equipe, a programação?
1: E você, meu amigão, como tá a recuperação? Tudo certo por aí?
2: Tudo na paz, o Vini, você tudo. É o Arnaldo, da Rita Graciosa.
1: Ô, Arnaldão.
2: Ô, meus queridos, por favor, passa pra mim o telefone da, da Estrela do Mar, onde tem a feijoada boa hoje.
1: Mando, mando já pra você.
2: Passa pra mim pra pedir umas duas feijoadas lá, ou três.
1: Ei, que beleza.
2: Faz esse favor aí, falou?
1: Uma delícia.
2: Um abraço pra todos vocês, uma boa programação. É o Arnaldo Carvalho.
1: Tamo junto, Arnaldão. Um abraço pra você, obrigado. Tá na mais, tá bom demais. Manda a música aí, manda a alusão, manda. Concorre a prêmios hoje!

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5: 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Agora 11 horas e 38 minutos. Bora que bora, hein, meu povo? Que hoje é sabadão.

0: Sorocaba.
1: Ei, Fernando em Sorocaba.
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1: Agora 11 horas e 41 minutos. O Vini tá por aqui também. Tá ainda comigo, viu, Vini? Ele tá aqui, mas não tá.
3: Eu tô por aqui, André.
1: Olha, vai mandando mensagem aí no 3427-2325. Deixa eu ver quem tá mandando alusão pra nós aqui. Alô, Nick, lá do Jardim Coronel. Ô, Nick, bom dia.
4: Bom dia, André Luiz. Bom dia, Vini. Nick.
1: Bom dia. Tava sumido.
4: Bola, tô fazendo aquela feijoada.
1: Olha só,
4: hein? Fogão a lenha. Vou receber minhas visitas, meus irmãos, graças a Deus. André, voltando em relação aos ônibus da equitação. É uma vergonha, porque a gente não tem ônibus. É um ônibus só. E quebra. É uma palhaçada com a gente. A gente paga tudo direitinho, a gente faz tudo direitinho, só que infelizmente a gente não tem. Não tem saúde, a gente não tem escola, a gente não tem ônibus, a gente não tem como se locomover. Como eu moro no sítio, que da minha casa até o ponto de ônibus tem que andar meia hora. Aí eu fico mais umas 2 horas no ponto do ônibus. O povo só arruma a orla. O Cibratel lá tá a coisa mais linda do mundo. Tá lindo. A gente tem que parabenizar a prefeitura por isso, sim. Porque a gente também não pode vedar os olhos para as coisas boas. Só que aqui o coronel é abandonado em todos os sentidos da vida, André.
1: E não é fácil não, né, minha amiga Nick? Porque o ônibus precisa atender a população que mais, né, precisa ir de se locomover, não é verdade? É complicado você até então tenta entender por qual motivo foi cortado o ônibus aí do equitação, mas a gente continua cobrando aqui, viu, Nick? Pode ter certeza disso.
4: E Vini,

0: Eu fico revoltada. E quando a gente pede o Uber não entra. Porque a rua tem buraco, porque a rua não tem iluminação. O Uber só vem até 4 horas. E se tiver sol, se não tiver sol, não tem locução. Não tem, infelizmente.
1: E o detalhe é o seguinte, porque quando chove aí, o que tem de poça de água, parece um lago, né? O negócio fica feio mesmo, né?
0: Hoje eu fui fazer compra, cheguei do serviço, tô fazendo minha feijoada aqui pro meu povo. E pra mim conseguir um Uber foi uma loucura. Tive que pegar um carro particular lá, de um amigo do meu marido, do Ditinho.
1: Tá vendo?
0: Pra eu vir embora. Porque não tem ônibus. Não tem ônibus, não entra Uber, por causa das ruas, que é uma vergonha. Só por Deus, o André e Vini. Amo vocês, amo vocês, amo vocês. Os ouvintes têm que falar pra vocês passarem pra eles, que de uma certa forma vocês têm um contato com eles, pra poder tentar agilizar a nossa vida, porque a gente é abandonado.
1: Ô, Nick, você pode ter certeza, o que eu cobro aqui, o poder público, né? Cobro o vereador, cobro o prefeito, cobro o vice, cobro todo mundo aqui, secretário, e é difícil, porque... Eu tento, viu? Vou começar a levar o povo lá na prefeitura. Lá. Na verdade, já trouxe aqui o prefeito, o vice, né? Já foi solicitado a volta do ônibus aí muitas vezes, tá? E a gente tá tentando de todas as formas aqui. Eu tento ajudar da minha maneira aqui com a rádio, mas eu espero que o poder público possa ver com bons olhos, né, a volta do ônibus aí no Equitação. Tá bom, minha amigona? Pode contar com a gente.
0: A escola que pegou fogo tá lá ainda fechada. Tem 2 anos que a escola tá fechada. E esse povo não faz nada. Só que, infelizmente, também é a gente que é errado. Que vota errado. Desculpa o meu desabafo. Mas tá... difícil.
1: Mas você aqui tem voz, viu? A população aqui na rádio tem voz, tá certo? A gente tá aqui pra tentar ajudar da maneira possível, positiva, né? Porque eu vejo que até o Vini comenta aqui comigo às vezes, André Luiz, a gente não consegue, né, tá resolvendo porque a gente não tem o poder na caneta.
2: Isso, claro.
1: Mas, o importante, a gente tem a voz aqui.
2: Temos a cobrança.
1: E a gente cobra aqui o poder público, viu, minha amiga Nick? Pode ter certeza que a gente tá junto com você sempre aí, viu? Conta com a gente aí. Alô, Lia, também lá do Parque Vergara. Oi, bom dia para você. Alô, Rafael do Jardim América, bom dia. Alô, William do Laranjeiras também tá com a gente. Bom dia para você também. Quem mais? A Leni do Belas Artes. Ô, Leni, bom dia, minha amigona. Tudo bem,
3: bom
1: minha amiga?
3: Bom dia, Luiz. Bom dia para todos.
1: Tudo
2: bom
1: bem?
2: Bom dia. É.
3: Toca uma música para mim, de roupa nova, qualquer uma.
1: Bonita.
3: Coloca nos sorteios. Minha rádio é mais.
1: Ô, minha amigona. É a Leni.
2: É a Leni. Oi, Leni.
1: Beijo pra você, Leni. Obrigado. A Isabel também mandou aqui. André Luiz. Ah, ela falou do chaveirinho de novo, viu? A dupla perfeita. Minha alegria de toda manhã. É o Vini aqui, olha, é um casca de bala, viu? Agora virou chaveirinho, meu Deus do céu.
4: Bom dia, André Luiz. Bom dia, Vini. Vinês do Corumbá. Toca um pagodinho aí pra nós, pode ser um Péricles. Feliz pra todos os ouvintes e pra vocês. Bom final de semana. Com sol.
1: Beijo pra você também, obrigado. Ah, recebemos uma coca deliciosa hoje.
2: Deliciosa
1: aqui,
2: coca, através do geladérrima.
1: O Marquinho.
2: Grande Marquinho.
1: É, Marquinho, Giovanni também tá.
2: Olá, Giovanni.
1: Um abração pra você, adorei o presente, viu? Rapaz, ficou muito feliz mesmo. É tanto carinho que a gente recebe aqui.
5: Oi, André, bom dia. É Esther aqui do Moarama.
1: Oi, Esther. Tudo bem, Esther?
5: André, tem como você dar uma pesquisada na Sabesp? Por que que eles cortaram a água? A água tava normal até agora.
1: Mas de novo.
5: Com pressão e tudo. De repente, as torneiras tão secas. Justo hoje que é sábado, que a gente depende de água.
1: E o sábado o pessoal tá em casa pra limpar a casa, ali, lavar roupa, não é verdade? Dá uma geral.
5: Dá uma verificada pra mim, André, por favor.
1: Deixa comigo.
5: Beijo.
1: Beijo, Estela. Vou cobrar aqui a Sabesp. Alô, Sabesp! Pelo amor de Deus, cadê a água do povo lá do Jardim América, do Moarama? Alô!
6: Ô, bom dia, bom dia. Bora que bora. Mais um dia abençoado por Deus, né?
1: Nosso amigão Ranieri.
6: A luta não pode parar. Ele sábado tranquilo, o tempo faz um solzinho, tá nublado.
1: É, rapaz.
6: Mas não pode enfraquecer, bora.
1: rapaz.
6: Bora tomar aquela tubaína, com aquela feijoada.
1: Hoje é Coca-Cola.
6: Aquele salve pra família Iemanjá.
1: Hoje é Coca-Cola.
6: Salve pro Nado lá do Samantha, os açougueiros, gente boa pra caramba. Vamos, Fábio Muniz, recuperação, meu querido. Seu Chico. Filhote lá do Coronel, que tá na sintonia da rádio, Luizinho.
1: Tá todo mundo lá.
6: Zeba, bora que bora.
1: E bora de tubaína hoje. Coca-Cola.
6: Faz a todos. Macho.
1: E vai Corinthians, meu filho. Esqueci do vai Corinthians hoje. Alô, bom dia. Quem fala? Deixa eu

0: importante. E às vezes a minha esposa vai lá, pega a caneta e ela usa a caneta e não coloca no mesmo lugar. Aí eu vou procurar a caneta, onde é que a caneta tá?
1: Cadê a caneta do
0: menino? Aí você fica, ô, cadê minha caneta? Cadê a caneta? A caneta aqui, a caneta bonita aqui que eu uso aqui pra poder assinar as coisas. E a caneta não tá no lugar?
1: E a caneta some, hein? Caneta
2: sumiram azul, com a caneta do José. Azul
1: caneta.
3: Coisas do passado que eu lembro.
1: O que você lembra do passado?
3: Tava na casa do meu pai, quando fui visitar ele. É. E ele tava assistindo um vídeo cassete. Cara,
1: vídeo cassete.
3: Fui passar na frente dele, quase que ele me deu uma mãozada, porque eu não queria que eu passasse na frente do vídeo cassete.
1: Tá vendo?
3: É umas coisas que eu lembro, né? Disco de vinil também, meu avô tinha. É, tô lá no Nordeste, tem muito isso ainda. E o famoso, né? É. Que eu, até então tinha recentemente na minha casa. Filtro de barro. É gostoso demais. É
1: filtro de barro. Filtro de barro. Marquinho, tem filtro de barro ou não? Não tem?
2: Não tem mais.
1: Ah, Marquinho já é outra geração já. Marquinho já nasceu no. Né?
2: Marquinho já é filtro de inox.
1: Ave Maria, o Vini também tem filtro de barro ou não tem?
2: Não tenho mais.
1: É, o Vini, não.
2: Mas tive por diversos
1: anos. Do Vini é o seguinte: é tudo já automático, né? Não é, Vini? Água quente, água gelada. Ah, é tudo.
2: André,
1: água direto da fonte, da geladeira.
2: Olha, você lembra qual que era o cheiro do vídeo cassete? Você lembra do cheiro do cassete?
1: Não lembro. Pelo amor de Deus, fala uma bobagem dessa.
4: VHS. Bom dia, tá, Luiz.
1: Eu lembro que eu ia nas locadoras alugar filme.
2: Isso.
1: Eu era pequenininho.
2: É. Qual sessão você ia?
1: Calma, aí tinha uma sessão dentro da locadora. Que era uma sessão misteriosa. O que que é?
2: Aí tu só tô vendo. Coisa.
1: Nossa, tô vendo um rapaz entrando ali e tal, e não sai mais, daqui a pouco saía. Eu sempre ficava curioso. Por que que ali eu não posso entrar? Eu era pequenininho, pô, não podia entrar na sessão, né? Na sessão sexy.
4: Aqui é Maria do Curumbá, Sábado Bebê, um ótimo sábado pra todos os ouvintes, pra você.
1: Ô Maria, perdi até o fio da meada aqui, Maria, peraí, vamos lá. E
4: pra minha família, e gostaria de escutar a música Guita, do Raul Seixas. Ué. Eu ofereço pra todos também, e gostaria de participar de todas as promoções, e que Deus abençoe sempre a sua vida.
1: Ô, minha lindona, um beijo pra você, obrigado, que Deus abençoe o seu dia também. Ô, Vini, você sabe que era uma sessão bem, bem restrita, né?
2: Ah, é?
1: É, rapaz.
2: Eu nunca entrei.
1: Você nunca entrou?
2: Não.
1: Também não, viu?
5: Nossa, do mundo.
1: É, tempo bom!
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aí o sucesso pra você relembrar o passado. Vai com ele, Raul Seixas. É música bonita, hein? Daqui a pouquinho tem sorteio pra você na mais.

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0: Olha aí o sucesso pra você com Raça Negra na tarde da Mais. Agora já é tarde, né, gente? Eu não almocei ainda. Então pra mim é bom dia. Mas pra você que já tá almoçando aí, bom apetite, viu? Já já tem sorteio da feijoada.

0: FM agora meio-dia 12, pra você uma excelente tarde de sabadão maravilhoso. Amanhã é domingão, né? Olha, tem sorteio pra você do frango assado lá da Empório Restaurante. Também tenho pra você uma pizza da Pizzaria Esfirraria Casa Nova pra você também. Um voucher da Lavô pra você lavar e secar suas roupas. E mais ainda aquela feijoada pra duas pessoas. Vem bisteca, vem o que mais? Vem bananinha frita. Ovo frito, né, Vini?
1: Que delícia!
0: O que mais vem aí também? Laranja. Vem uma feijoada completa.
1: Completa.
0: A da Sabor Nordestino Estrela do Mar, para você mandar mensagem lá e já pegar a sua feijoada. Anota aí o telefone. Anota aí o telefone, hein? Fala aí, Vini, o telefone da lá. É o 3303. Vini vai passar certinho para você anotar aí, ó.
1: Alô, você, meu amigo, minha amiga. 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
1: Todo mundo conhece.
0: É o Antigo Bahamas, todo mundo conhece na Avenida Peruíbe.
1: O André frequentava demais o Bahamas.
0: O Bahamas, rapaz, isso. Bahamas.
1: Amarra o Bahamas.
0: Alô, Wilson. Wilson era o ex-dono do Bahamas lá. Conheço o Wilson há muito tempo. Ixi, rapaz, nossa.
1: Mas eu fazia permuta lá, né, André?
0: Pai, olha, eu conheço o Wilson faz tempo.
1: Grande Wilson!
0: Ó, faz tempo.
1: Rapaz!
0: Vamos lá então, alô, agora. Ah, verdade, deixa eu atender, o pessoal tá mandando mensagem aqui, Vini, deixa eu ver. Quem tá mandando mensagem? O Rafael do Jardim América, bom dia pra você também.
1: Alô,
0: quem
1: Rafael.
0: Mais? Quem mais?
1: Tem mais alusões, pessoal. Fidelis mandou um áudio aqui.
0: Ô, Fidelis, bom
1: grande
0: dia.
1: Grande Fidelis.
0: Cadê o áudio do Fidelis? Ah, verdade, deixa eu atender, o pessoal tá mandando mensagem aqui, Vini, deixa eu ver. Quem tá mandando mensagem? O Rafael do Jardim América, bom dia pra você também.
1: Alô,
0: quem
1: Rafael.
0: Mais? Quem mais?
1: Tem mais alusões, pessoal. Fidelis mandou um áudio aqui.
0: Ô, Fidelis, bom dia.
1: Grande Fidelis.
0: Cadê o áudio do Fidelis? Eu não tô
1: ali,
0: achando.
1: Lá embaixo do Marquinho. Dele. Lá ele.
0: Rapaz. Que papo é esse, Vini?
1: Tá aí.
0: É no WhatsApp, você tá falando.
1: Isso,
0: né?
1: No Zap Zap.
0: Eu pensei, ah, tá.
1: Não é a banheira do Gugu, não.
0: Você assistia a banheira do Gugu, não? Eu assisti, rapaz, eu
1: olha,
0: era jovem.
1: Não assisti muito,
0: eu
1: não.
0: Eu adorava quando ia as meninas do El Chan. As meninas do El Chan.
1: Mas eu gostava mesmo, era do Jacaré, né, André?
0: Pelo amor de Deus, pô. Pelo amor de Deus, não fala uma coisa dessa. É. Não fala uma coisa dessa. Pelo amor de Deus. Vamos lá então, deixa eu ver. Alô, Fidelis. Um abraço pro Fidelis, também tá sempre com a gente, mandando um alôzão aqui. Rapaz, deixa eu ver se eu consigo achar o Fidelis aqui.
1: Acha aí o Fidelis.
0: Tá difícil.
1: Tá pertinho.
0: É. Ah, deixa eu ver quem mais aqui. Tô tentando, é muita gente mandando mensagem. Alô, meu amigo Denis também. Denis Nogueira também tava com a gente. Alô, bom dia.
2: Fala, André Luiz Vini. Em casa lá, quando era nas antigas, a gente colocava slide. Era um monte de foto que passava por uma lâmpada, aí batia na parede e projetava foto.
1: Que legal.
2: Era bacana, reunia a família pra ver foto antiga. Meu, mas o telefone era o mais legal, cara. O telefone era fixo e a gente sabia o telefone de todo mundo da rua, quem tinha, né? Aí a gente passava trote. Ó, tem um carro aí e tal, cor de gelo. Vai dar uma olhada pra mim se tá pegando fogo. Aí o cara ia lá. Não tá pegando fogo e também não tem carro. É que já derreteu. Aí a gente viu o pessoal saindo da casa, que caía de gargalhada, eu, meus irmãos. Então, eu voltaria fácil pras antigas. Só um telefone, eu tirava do gancho ainda pra ninguém me incomodar. Denis Nogueira dos Faróis.
0: É, isso
1: aí. Tem essa também, né?
0: Isso era bom, né, Vini? Tirava do gancho pra guardar.
1: O André
0: ninguém...
1: nunca fez isso.
0: Mas não dá, mas não dá tempo, né? Não dá tempo. Não tem como, hoje é o WhatsApp.
1: Mas hoje em dia, quem nunca botou o celular no modo avião?
0: Hoje, não, eu nunca botei.
1: Eu já coloquei.
0: Ah, não dá, eu não
1: consigo. Ah, não, tem, olha, André, de coração.
0: Porque alguém, as pessoas precisam falar com você, aí você vai e coloca em modo avião, isso é um desrespeito.
1: Quando eu vou gravar, sabe, porque tem algumas operadoras por aí, algumas empresas, ficam me enchendo a paciência toda semana.
0: Olha,
1: eu não sei de onde que eles pegam meu telefone.
0: É só você pagar o que deve.
1: Mas eu não devo nada.
0: É só pagar o que deve.
1: Me enchendo a paciência.
0: Você paga o que você deve, aí eles param de desligar.
1: Nunca vi falar na empresa.
0: Agora, o que eles ficam ligando.
1: E fica me procurando uma tal de Daiane.
0: Ah, é?
1: É.
0: Você já não...
1: Eu descobri essa tal de Daiane. Eu moro lá em Praia Grande, só que eu perdi.
0: Vai bonita?
1: Tá Ah, vou saber se ela é bonita?
0: Se ela for bonita.
1: Ela é caloteira, isso sim.
0: Ah, pelo amor de Deus, ajuda a menina
1: ela
0: lá.
1: Ela é caloteira.
2: Potência.
1: Lá em Praia Grande.
0: Nossa,
1: tá bendita.
0: Ela vai te processar.
1: Sabe como é que eu consegui os dados dela?
0: Como?
1: No concurso que ela fez.
0: Ah, é? Você conseguiu?
1: Eu comecei a puxar.
0: Ah, é?
1: Daiane, a ligação era assim, ó. Eu vou falar com a Daiane, pra confirmar, passe o mês de aniversário. Aí ligavam todo dia quase, aí eu fui falando os meses. É. E uma hora eu acertei o mês.
0: Ah, é?
1: É. Aí eu comecei a investigação, né?
0: Ah, entendi.
1: Pega, já que eu perdi, eu não lembro mais.
0: Pega o endereço dela, nós vamos dar uma tubaína pra ela. Eu vou dar um presente pra ela, obrigado, viu? Obrigado por estar atentando o Vini todo dia.
1: Isso. Ela não paga Renner, não paga C&A.
3: Bom dia, meu amigo André Luiz.
0: Aí a Renner, C&A?
1: Não paga TIM, não paga nada.
0: Olha.
1: Caloteira de primeira.
0: Para de falar isso, você vai ser processado.
1: É.
3: Eu chego primeiro. Bom dia, meu amigo André Luiz. Bom dia, Vini.
1: Bom dia.
3: Passando para desejar a todos os ouvintes, a toda a família Mais FM, um abençoado sábado. Vou dar aqui um beijão.
0: Mas não consigo entender que o som tá alto,
1: tá
0: Lucimara. Alto.
1: Aí sim, é bom que o som tá alto.
0: É, mas tá bonito, tá bonito. Tá bonita a rádio alta aí.
1: E cadê os passarinhos da Lucimara?
0: Mas manda de novo, viu, Lu? Por favor, manda de novo seu áudio. É porque o áudio tá meio confuso, né, com isso. O da rádio aí. Alô!
4: Bom dia, André Luiz. Bom dia, Vini. Tudo bem, querido? André, manda a música pra mim do padre Marcelo Rossi, Noite Traiçoeiras,
0: Noites,
4: por favor.
0: Noites Traiçoeiras. Bonita.
4: Muito obrigado. Um bom final de semana.
0: Essa música é linda demais, né, minha amiga Sandra? Um beijo pra você, minha amigona. Que Deus abençoe seu dia sempre aí, né?
5: Bom dia, André Luiz.
0: Oi.

0: E a Maria do Coronel?
1: Alô, Maria.
0: Eu vendo a moça reclamando aí do ônibus de quitação. E eu até hoje, não só eu, mas os moradores, tudo aqui do Parque Real, até hoje estamos esperando esse ônibus vir até o Bar do Beto aqui.
2: Cadê o ônibus?
0: Se não entra nada lá pro lado de quitação, que é cheio de buraco, aí aqui eu pergunto, por que que aqui o ônibus não vem até o Beto? Que é tudo calçado, não tem nada que impeça desse ônibus entrar aqui.
2: Pô, sabe quanto a empresa recebe o subsídio da prefeitura? Por mês, tá? Por mês.
1: Ah, é?
2: Mais de 500 mil reais. É o subsídio, tá? Pra ajuda,
1: pra quê?
2: Ajuda do custeio. Porque que o ônibus não pode andar vazio, então a prefeitura paga o ônibus vazio, entendeu? Como se fosse um passageiro.
1: Ah, não.
2: É sério. Toda a cidade é isso, é a lei.
1: Vamos andar de bondinho.
2: Aí o que acontece, gente? É difícil, né, acreditar. Porque aí alguns bairros ficam sem ônibus, né? Como tá a equitação lá, Jardim Coronel, tem boa parte lá. O pessoal pedindo, implorando, né? A volta do ônibus e a passagem do ônibus lá. Ô, Maria!
0: Aí por que que esse ônibus não vem até aqui o Bar do Beto pra facilitar pra gente que debaixo de sol e de chuva?
2: Eu também queria saber, viu? Já tem um subsídio aí. Por que que não passa aí?
0: Tem que andar daqui do Bar do Beto até lá entre o cemitério pra poder pegar esse...
2: Ah, mas é bom andar um pouquinho às vezes.
1: Poxa! Mas toda hora...
2: Vai bem pra saúde andar, né? Verdade? Oh. Não, eu tô falando como se fosse um...
1: Uma brincadeira, né?
2: Uma brincadeira, lógico.
1: Claro.
2: É uma brincadeira, viu, Maria?
0: Esses homens. É muito revoltante isso aí, viu? É. Quando é pra ganhar, é tudo aqui, fazendo reunião aqui. Isso é uma promessa de muitos anos.
2: Ah, eles foram tomar tubaína aí, café, o que foi?
0: Desse ônibus, um mês aqui até o Bar do Beto. Agora tá tudo pronto, tudo calçado. É. E o ônibus ainda não vem ainda.
2: Mas que bom que calçaram, pelo menos calçaram a rua aí, né?
0: Isso aí é um pouco vergonha, é uma... Parece que não... Não sei, parece que fica fazendo pouco da gente. Não estão nem aí pra situação da gente, viu? Eu quero ver se morasse um desses familiares, desses prefeitos pro lado de cá.
2: É.
0: Aí eles iam ver como que é duro a pessoa andar 10 minutos debaixo de chuva ou de sol pra poder pegar um ônibus.
2: Eu acho também.
0: Sendo que tem como o ônibus vir até aqui o Bar do Beto.
2: Olha,
0: isso é muito revoltante, viu?
2: É uma pena.
0: Um bom dia pra todos nós, que Deus nos abençoe.
2: É uma pena, viu, Maria? Ah, se eu tivesse o poder da caneta.
1: Pega a caneta do José.
2: Não precisa nem da caneta, não precisa nem da caneta. Só ligar pro cara da empresa. Fala, filho, qual é a empresa? É fulano de tal? Volta o ônibus em tal lugar. Ah, não interessa. Volta aquela ônibus. Pronto, acabou. Na verdade, tem que ser assim, pô. Já entra com o pé na porta, filho. Já bota o pé na porta, já. Ou tô errado?
1: Não, André. Você acha que com 500 mil reais não dá pra...
2: A cidade é muito grande, tem muito ônibus aí circulando. Mas tiraram algumas linhas, inclusive a do equitação, que me falaram aqui. Eu tô falando o que foi falado aqui na emissora através dos representantes do povo que foi eleito para falar isso. Agora, a gente espera que a volta do ônibus aconteça, né, de fato. Alô, manda mensagem aí. Deixa eu ver quem mais aqui. Alô, bom dia.
3: Boa tarde, já, se você puder
2: boa tarde.
3: Me ouvir.
2: Aqui.
3: Um beijo no coração. Tudo bom, André Luiz, Vini?
2: Tudo ótimo.
3: Meus anjos, desculpa, eu saí. Acabei de chegar agora em casa, já liguei a minha caixinha. Mas vê se você consegue me dar um oi, tá? Um beijo, André. Beijo, Vini.
1: Beijo, minha amiga.
3: Eu sei que eu não vou participar mais do sorteio, já foi, mas estou com vocês, tá bom? Beijo, beijo.
2: Tá
3: bom final de semana.
2: Tá concorrendo, viu, Beth? Ainda não foi, não, tá bom, minha menina? Beijo. Ó, quem mais tá mandando mensagem aqui? Deixa eu ver. Bom dia. Sou o Santos, motorista do aplicativo aqui do BA. Me coloca nas promoções.
1: Ele
2: Olha,
1: contou.
2: Eu tenho filtro de barro em casa.
1: Ele falou que ah,
2: tem um,
1: é?
2: Ele falou que tem um filtro de barro em casa.
1: Relíquia.
2: Ô, meu amigão, um abraço pra você, tamo junto. O Wagner Meira também tá com a gente aqui, mandou alusão. Falou o quê? Boa tarde, meus amigos. Manda um abraço pro meu amigo Cacá do Mercado Samano, excelente açougueiro, viu? Mandou até aqui um abraço pra ele, ó.
1: Mandou a carne.
2: Foi comprar carne lá.
1: Isso.
2: Tamo junto, Magno. Um abraço pra você. Tamo junto. Quem mais? A Tati também tá com a gente. O Américo, lá do Jardim Magalhães.
1: Grande Américo.
2: Quem mais aqui? A Letícia, também do Jardim América. Olê! Ó, daqui a pouquinho tá chegando o sorteio pra você, tá bom? Na Mais FM, Vini? Eu vou tocar só mais uma música aqui, porque tem mais pessoas participando.
1: Muita gente.
2: E eu preciso colocar aqui no sistema da rádio né, pro sorteio daqui a pouquinho da feijoada. Tem frango assado também pra você. E muito mais aí, voucher da Lavô. A pizza de... aquela pizza deliciosa.
1: Portuguesa.
2: Uma Coca 2 litros. Inclusive, estamos bebendo Coca-Cola hoje. Cadê o oferecimento do Marquinho?
1: Marquinho
2: doido.
1: Marco doido.

0: 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Voltamos já.
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0: 6h40. Olha, o time da Mais tá aqui feliz da vida porque tem sorteio hoje. O Vini, o menino coroinha da Rádio Mais, tá aqui.
1: Como fala abobrinha,
0: o né? Jefferson Santos também já está por aqui nessa manhã maravilhosa. Agora tarde já, né? Eu que não almocei ainda, pô.
2: Alô!
0: Oi, tudo bem?
2: Tudo bem, André. Como é que você tá?
0: Vamos? Tô bem, graças a Deus.
2: Vamos pra mais uma tarde da Mais FM, bora.
0: Rapaz, eu tava com saudade do C, rapaz.
2: Sério?
0: Eu gosto de ouvir o Jefferson Santos porque ele tem uma voz limpa e cristalina.
2: Olá.
0: A voz de veludo do rádio brasileiro.
2: Como é que você tá? Você tá bem? Como é que passou a semana?
0: É o Silvio Santos do litoral.
2: Mas você sabe que se você não ganhar o auditório...
0: Olha, a gente se esforça pra trabalhar aqui, o Jefferson não, né, cara? Na questão do quê?
2: Do quê?
0: De voz, a gente se mata pra falar aqui, o Jefferson vem uma voz de Gil de Meireles.
2: Você sabe que a minha voz continua a mesma, mas os meus cabelos.
1: É isso. Eu vou te levar pra Turquia.
2: É. Turquia, o que, que tem lá na Turquia?
1: Na Turquia tem belos, né? Tratamentos capilares.
0: Olha, tá sabendo, rapaz.
2: Tô ficando careca já, cara.
0: Sério nada, mesmo? É. Rapaz, eu tô meio também assim, meio perdido, assim, meio complicado. O Vini não fez chapinha no cabelo hoje, tá de boa, não tá?
1: Não, tá bem. Tem
0: dia que ele faz chapinha.
2: Pior que até o cabelo dos dois se parece, o topete, barba, o óculos.
0: Topete. Levei ontem
2: não
0: ele
2: é
0: pra...
2: topete, não,
0: viu?
2: Você...
0: Levei ele pra Praia Grande ontem.
2: Foi pra Praia Grande passear?
0: Foi.
2: Ó, que beleza, hein?
0: Ele foi numa casa noturna lá ontem. Deixei ele lá.
1: É essa,
0: eu deixei ele lá na casa. Fui lá no stand-up, não fui fazer stand-up, fui no stand-up lá trabalhar. Certo. A trabalho, né, do evento lá. E o Vini falou, não, eu vou com você, tá bom. Aí na volta, ele falou, André, não precisa me levar, não.
2: Deixa eu aqui mesmo.
0: Eu falei, você vai ficar
1: que
0: aqui.
1: Isso?
0: Vou ficar aqui na night. Eu falei, é nessa casa noturna, boa casa noturna lá. Legal.
1: Você gostou, né, da casa?
0: Só vi por fora, assim. Né?
2: Sim.
1: É.
2: Olha que beleza.
1: E dentro já conhecia lá, né?
0: Sabe por que ele ficou lá?
2: É. Por quê?
0: Porque a mulher dele foi viajar.
2: Ah, ele foi aproveitar. Foi aproveitar, tá certo.
0: Rapaz, ela não tá nem sabendo ainda.
2: Vai saber agora, se ela tiver
0: sabendo
2: ouvindo.
0: Agora, lascou. Olha, ele fica até vermelho, coitado.
1: André, será que eu já vi, conhece o Castelo?
0: Castelo?
1: Você já conheceu, né?
2: Qual Castelo?
0: Não, não sei qual que é o Castelo.
1: Castelo. Aí põe o Castelo no diminutivo.
0: Castelinho?
2: Ah, sim, já foi.
1: Já foi?
2: Já foi. Eu vou mentir pra quê? Mas eu fui lá só pra ver como era.
0: Sério mesmo?
2: Já foi.
0: Eu não conheço nem onde
1: eu
0: é isso.
1: Eu nem conhecia. Não sabia que
0: o Vini só tá sabendo demais das coisas aí. Menino, bora, tá bom. Na puberdade.
2: Tá jovem ainda, tem muita lenha pra queimar.
0: Depois que o padre excomungou ele aqui na rádio, aí ele acabou. Ô Jefferson, você já foi algum. Você já viu alguma pessoa excomungada da igreja ou não?
2: Excomungada? Que é isso, excomungada?
1: Ser expulsa.
0: Expulsa da igreja?
1: Expulsa da igreja.
0: Por maus, é?
2: Mas maus pode? Mas acho que não expulsa ninguém, não.
0: Ai, que bom, viu? Graças a Deus. O Vini tá quase lá já, viu?
1: Que conversa é
0: essa? É, vambora, ó.

0: hoje tem sorteio pra você de uma Marmitex deliciosa lá da... Ah, verdade, da Estrela do Mar.
1: Isso.
0: Sabor nordestino, tem todos os pratos pra você, tem baião de dois. Tem pra você diversos pratos, pra você e sua família, tem feijoada hoje também. Anota o telefone aí rapidinho com a gente, é o 3303-9272, 3303-9272, pra você ganhar essa feijoada maravilhosa. Vai ter que retirar lá hoje, é isso?
1: Isso.
0: Retire hoje lá, tá bom? Alô, minha amiga Val, um beijo pra você, obrigado. Que Deus abençoe seu dia, viu? Bora fazer o sorteio agora aqui, ó.
1: Bora, André Luiz.
0: Já tá no sistema aqui, ó. Vamos lá, fazer um giro aqui pra nós. Consegue? Canta aqui, ó. Vem aí, Vini. Vem aí. Isso.
1: Santos do Belas Artes. Parabéns, Santos!
0: Alô, Santos do Belas Artes! É o Santos?
2: Canta aí, canta aí.
1: Deus livre.
0: Não é, é o Santos, infeliz. Não é o São Paulo. É o Santos que virou o telefone.
1: Olha,
0: é
1: 7269.
2: Ah. É o Santos.
0: Final do telefone qual que é?
1: 7269.
0: 7269, parabéns.
1: Cuidado aí. É. Cuidado com o final.
0: Manda.
1: É o 7269. Parabéns,
0: manda,
1: Santos.
0: Manda,
1: e já tá
0: Santos,
1: gravando o áudio.
2: Santos. Santos.
0: Gol! O Neymar vai pra Copa?
1: É tudo certinho isso aqui.
2: O Neymar vai pra Copa ou não vai?
1: Será?
2: A escalação oficial vai sair que dia?
0: Eu acho que não, sabe por quê?
2: Por quê?
1: É muito castelinho.
0: Não, porque o detalhe do álbum da Copa do Mundo não tem o Neymar,
2: é verdade,
0: pô.
2: É verdade, é verdade.
1: Poxa.
2: Já saiu o álbum e não tem o Neymar.
0: E aí? Agora. Aí como...
2: Aí já pensou se colocam o Neymar e o Neymar vira a estrela da Copa do Mundo?
0: E não tem a figurinha?
2: E cadê a figurinha do Neymar?
1: Seria um vexame.
2: Aí não faz sentido nenhum.
0: Eu acho que ele não vai.
2: Talvez ele não vai e seja só um marketing,
1: mas
2: assim.
1: Mas você sabe que... É. O Rodrigo está no álbum da Copa.
2: E ele não foi convocado.
1: Há muito tempo.
2: Mas não faz sentido.
0: É difícil. Alô?
3: Valeu, valeu. Manda o endereço. Vou retirar agora. Valeu, obrigado, Vini. Obrigado, André Luiz.
0: É, meu amigo Santos. Parabéns aí. Final o telefone dele. Qual que é, Vini, mesmo?
1: 7269.
0: Só pra confirmar.
1: 7269.
0: Confirmado aqui.
1: Isso.
0: Parabéns, Santos. Manda o seu nome completo e CPF, tá bom? Pra você poder retirar seu prêmio de hoje. Hoje também tem mais pizza aqui de... Ah, portuguesa. Coca 2 litros.
1: Poxa.
0: Pelo menos não passei vontade
1: de tomar. Coca já tem.
0: Não passei vontade de tomar Coca-Cola hoje. O Marquinho.
2: Marquinho
0: trouxe uma Coca geladinha. Olha, eu vou colocar no copo a Coca.
2: Deixa um golinho pra mim, um golinho.
0: O famoso. O Vini tinha um apelido na escola dele: Golinho.
2: Golinho?
1: Vai ver o golinho, já já. Vou falar o seu já já.
0: Era o golinho, com
4: essa.
0: Era
4: golinho, só amiguinho.
1: Quer que eu falo o seu?
0: Porque tinha um dolinho, lembra do dolinho? Dolinho,
1: claro.
0: Dolinho e o
1: Golinho. E até hoje.
0: E o apelido do Vini era Golinho.
2: Golinho.
1: Quer que eu falo o seu?
2: O meu apelido na escola era.
0: Eu não tinha
2: apelido. Boneco de Olinda.
0: Ah, é?
2: Girafa.
0: Eu também, nessa mesma pegada.
1: Você
0: é da
1: turma do André?
2: É, não é fácil ser alto.
1: Vocês estão bem aí?
0: Rapaz, eu fico tão triste porque eu não estudei junto com você, cara.
1: Graças a Deus.
0: Na mesma sala, ia ser bom demais.
2: Aí eu tinha que sentar na frente porque eu não enxergava muito bem, 3 graus e meio de miopia, sentava na frente e ninguém conseguia ver nada porque eu era grande. Se eu fosse pra trás, também não conseguia enxergar, era difícil.
0: Tinha que ficar no canto da parede.
2: Era difícil, não foi fácil.
0: Eu tinha uma tática de ficar no cantinho da parede lá, só pra não atrapalhar
2: pra
0: ninguém.
2: Pra não atrapalhar ninguém, né?
0: Era
2: Sai da mesmo. Frente, girafa! Eles falavam comigo assim, sabia? Bullying. Nossa,
0: isso
2: bullying.
0: Era bullying.
2: E hoje em dia não pode mais,
0: não
2: né?
0: Não pode falar isso, né?
2: Imagina.
0: Não pode falar João Bolão.
2: João Bolão. Sai da frente, ô boneco de Olinda. Eles falavam pra mim.
0: Para de falar isso.
2: É.
0: Você vai ofender alguém, pô. Você tá me ofendendo aqui.
2: Não, não é pra você não, não é indireta não.
0: Rapaz, não pode, olha, não pode, que é processo. Tudo é processo. É.
2: Antigamente a gente sofria, hein? Sofria.
0: Sofria mesmo, viu? Agora esse trio pega fogo. KKKKKK. Só assim pra você me animar hoje. É. O Jefferson chegou, a animação total hoje pra
1: Uhul!
0: Você.
1: Alegria! Ninguém vai falar mole aqui, né, Jefferson?
2: É. Não.
0: Que? Eu só falei uma coisa só pra vocês. Vocês estão brigando comigo. Vai pro caso, Vini. Olha, quem mais aqui, ó? O pessoal falou, quero essa marmita. Já foi sorteado. Tem pizza agora. Tem frango assado também. Não é verdade?
1: Rapaz.
0: Mas eu tenho que ser sincero. O pessoal falou.
1: Com certeza.
0: Quero essa marmita. Não tem mais marmita. Já
2: acabou,
0: foi.
2: Já foi.
0: Agora tem o quê? O frangão assado maravilhoso.
1: Isso, delicioso. Isso.
0: E ainda a pizza e o voucher da Lavô, que o Jefferson vai sortear dois prêmios hoje. Eu vou sortear
2: beleza.
0: Mais um só, tá bom? Meio dia 48 agora. Vai mandando mensagem aí no 3427-2325. Quem mais tá mandando alusão aqui? O Edson também tá com a gente. Alô,
5: bom dia, André Luiz. Aqui é o Edson Morama, ganhador da feijoada de ontem no Cucaíque.
0: Ó, legal.
5: Quero agradecer muito a ele.

0: Castela?
1: Já almoçou, é bom dia. Já almoçou, é boa tarde.
0: Ô, Raíssa, eu tô ouvindo você e o passarinho cantar aí também. É.
2: Passarinho tá feliz.
1: Eu quero uma música da Ana Castela e quero participar do prêmio, hein?
0: Bora! Bora, da, bora!
1: Dessa feijoada.
0: Ah, mas a feijoada já foi.
1: Bom dia, André Luiz.
0: Beijo. Manda um beijo pra Nália aí, sua irmã também, maravilhosa. Beijo.
3: Beijo.
0: Deus abençoe. O mar não tá pra muita onda hoje não, hein?
3: Ah, não?
0: Não, não tá mesmo. Alô, bom dia, quem fala?
4: Bom dia, André, bom dia,
0: Vini. Eu tô no bom dia bom que dia. Eu não almocei ainda, me ajuda.
4: Vini, pra mim é bom dia, não almocei ainda. Tô chegando do tenda, me atrasei hoje um pouco, me manda uma musiquinha aí, por favor, pode ser qualquer uma, e me ponha no sorteio, tá bom? Tenha uma boa tarde.
0: Boa tarde, minha amiga Maria Piedade, beijo.
5: E aí, meu parceiro Vini, alô, meu parceiro André, mandando aquela presença aqui, salve, salve aí, o gênio do restaurante oficina da fome, marcando aquela presença, sabadão, hein? E como nós estamos, hein? Bora que bora, menino. Só que no restaurante Oficina da Fome tem aquela feijoadinha gostosa, hein?
0: Como que é o nome?
5: Tem aquele franguinho assado, hein? Bora que bora.
0: Como que é o nome dessa cerveja? Brown? Como que é o nome?
3: Deixa eu ver.
0: O Jefferson sabe qual que é, eu não sei não. O Jefferson vai falar agora o nome da cerveja aqui. Qual que é essa daí? Você sabe, né, Jefferson?
3: Ai, mano,
0: o Jefferson grava todo dia.
3: Vai, manda. Fala, é.
2: Budweiser.
0: Budweiser.
2: É alemã.
0: Budweiser. É Band FM, não.
3: Band é outra, rapaz.
2: Fala o nome da concorrente.
0: Ah, dane-se.
2: Budweiser.
0: Agora mudou a frequência da bandeira.
3: Pode falar bastante.
5: Tem a cara de cerveja estupidamente gelada, hein? Chama que chama, chama que vem, chama no doce, chama no grau.
0: Já vou falar aqui a notícia, pô. É notícia,
3: é,
0: ó.
3: É notícia.
0: A 90.9 vai virar agora outra rádio, isso?
2: Isso. A partir do dia 1º de julho.
0: E a Bandeirantes vai só em São Paulo agora, isso? Só em São Paulo, por enquanto. É só em São Paulo. Não, ainda.
3: O Dedinho diz que não.
0: Eu sei que não, mas eu tô falando.
2: É, só em São Paulo.
0: Que a 90.9 vai virar outra rádio. Isso. E a Bandeirantes agora sente alguma coisa lá pra cima.
3: É.
0: Que eu não vou ficar também fazendo um jabá aqui. Mas também é rádio boa, viu?
2: Ah, claro.
0: Tem que falar, muito pô. Bom.
3: Verdade? Quer mais? Quer mais, né?
0: Eu prefiro a mais, lógico.
2: Eu também prefiro.
0: Mais uma rádio notícia, eu acho bacana.
2: É informação, é isso. Futebol, muito bom.
0: Né? Não tem uns caras chatos falando aqui o tempo todo, igual eu, né? Igual você, igual o Vini.
2: Fala muito, hein?
0: Ah, a gente fala pela... Mas é bom falar, né? Verdade? A pessoa fica escondendo bom. O jogo. Ah, que
2: a gente fala porque somos locutores. Se fôssemos escritores, escreveríamos.
3: Filósofos.
2: Essa foi boa, fala aí.
0: Pelo amor de Deus. Deixa eu atender o ouvinte aqui.
4: Bom dia, Vini. Bom dia, André.
0: Bom dia.
4: Eu passei. Estou passando de novo para desejar um bom dia a toda a família Rádio Mais FM, a todos os ouvintes.
0: Obrigado.
4: Todos os amigos e clientes da adega do BA.
0: Legal.
4: É, mandar um beijo pro meu esposo Vanderlei.
0: É.
4: E mais? Quero concorrer aos prêmios de hoje.
0: Bora, minha amiga.
4: Um sábado abençoado a todos. Que Deus abençoe a todos. Valeu, André. Valeu, Vini. Beijos, beijos.
0: Beijo, Lucimara. Beijo pra você também. Obrigado. Quem
6: mais? Boa tarde, meu amigo André. Boa tarde, meu amigo Vini. Tudo bem? Sábado. Vamos que vamos. Aproveitar o tempinho que der uma melhorada pra trabalhar um pouco. Vamos que vamos, meus amigos. Vamos que tá indo aí, tudo bem com vocês? Se você pôr uma música pra gente aí, beleza? A do Pixote ou do Pablo da Rocha. Valeu, obrigado e boa tarde pra nós.
0: Daqui a pouquinho já manda aí, meu amigo Christopher. Um abraço pra você, tá na mais, tá bom demais.

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2: Para mais, tá bom demais. Vai mandando mensagem aí no 3427-2325. Ainda tem pizza pra você, tem frangão assado maravilhoso. É, o Vini tá aqui comigo também. Vamos sortear agora, Vini, o frango assado, é isso?
3: Você que manda,
2: manda ver o frangão assado maravilhoso. 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
2: 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Tá no sistema aqui também já. Você já entrou para mandar mensagem aqui? Ainda não? Então manda agora, dá tempo ainda, dá tempo. Tá o Jefinho também com a gente aqui hoje. Jefinho, você é palmeirense? Você é corintiano?
4: Palmeirense.
2: Rapaz, mas você tá sempre feliz então, né?
4: Porque
2: você tá sempre ganhando em primeiro lugar.
4: E o Corinthians, como é que tá o Corinthians?
2: Tá bem, graças, vamos ser campeões. Campeões dos campeões.
4: Eternamente.
2: Da Libertadores, Copa do Brasil. E brasileirão, hein?
3: Rapaz, sonha alto, André Luiz.
2: Você tá anotando isso?
4: Tô anotando.
2: O Corinthians vai ser campeão da Libertadores esse ano.
4: Esse ano?
2: É, Copa do Brasil e ainda brasileirão, tá?
3: Caramba!
4: Mas será?
3: E o Flamengo Palmeiras?
2: Eu não posso pensar negatividade, tem que pensar positivo.
3: Positivo, verdade, claro.
2: Verdade. Entendeu? Ah, vamos lá.
3: Confirma pra mim, André.
2: Bora. Ficou bonita essa figurinha, gostei.
3: Ficou,
2: figurinha,
3: né?
2: Ficou bonita. Tem que fazer uma pro Jefferson também, pô, pra você.
3: Vamos fazer do Jefinho.
2: Gostou da figurinha, Jefferson?
3: Estão
2: mandando um monte de figurinha minha aí, ó.
4: Oh, que legal.
3: Aí gostou.
2: Vai lá,
4: cara.
2: Vamos sortear esse frangão assado maravilhoso.
3: Pálida.
2: Girando a roleta aí, girando. Bora que bora. Parabéns, parabéns pra quem?
3: Parabéns, parabéns pra ela. Parabéns, Mara do Savoy! Parabéns, Mara!
2: Parabéns, Mara do Savoy! Faturou! Ela é do Savoy?
3: Isso!
2: Parabéns, Mara! Afinal, o telefone dela qual que é?
3: 5111!
2: Parabéns, Mara! Faturou aí o frango assado de domingo maravilhoso, hein? Parabéns mesmo! O que mais aqui, Vini? O que mais tem demais aí? Manda o seu nome completo.
3: Pizza, isso.
2: E manda áudio também. Jefferson,
3: manda áudio.
2: Fala comigo. Você vai sortear o quê? A pizza hoje?
4: A pizza.
2: Mais a
4: pizza
2: Coca,
4: e refri.
2: Coca 2 litros.
4: Isso.
2: Você já tomou Coca-Cola aqui na rádio? Não.
4: Ainda não.
2: Rapaz, ninguém ofereceu.
4: Eu tô oferecendo, esperando me oferecerem a Coca.
2: É dose, né, cara? É dose.
3: É o dose de Coca.
2: O menino aqui tá difícil, viu,
3: cara? Mas o problema é só meu.
2: Pra tirar um copo ali do negócio, demorou 3 dias, bicho. 3 dias pra tirar um copo. Felipe, traz um copo. Vini, demora 10 dias pra trazer
3: Meu
2: um copo.
3: Deus do céu.
2: Aí trouxe uma garrafa, não é garrafa.
3: Eu vou na
2: Inovei
3: Litoral, vou comprar um novo.
2: Isso, boa.
3: Um monte de copo na Inovei.
2: Olha, o Jefferson, viu? É inteligente. Olha. Ah, é? Eu sou burro, então.
4: Quem falou isso aí?
2: Até o nome ele fala inglês da cerveja.
3: É. A Sandra é o... É fã número 1 de...
2: Me chamou de analfabeto, burro. Que mais? O Vini de Anta.
4: Nada.
2: Só o Jefferson.
4: Ela não falou isso.
2: Só
4: falou
2: o Jefferson isso. Que presta nessa rádio. Só o Jefferson. É verdade?
3: Fora Delis, mas fica no ar. Mesmo sendo burro, dá pra conquistar, né? Diversas coisas.
2: Ah, para com isso.
3: Uhum, fica no ar aí.
2: Fica no ar o quê, Vini? Não começa. Você só tem que aprender a ler e escrever.
3: Isso.
2: Na vida, sai de casa um esperto e um burro.
3: Sai.
4: É verdade, todo dia acontece. Quando os dois se encontram, dá negócio.
2: Dá negócio,
4: é,
2: entendeu?
4: Isso.
2: Agora, eu sou...
3: O malandro
2: é, eu sou
3: e
2: mais...
3: o mané.
2: Eu sou mais o mané do que o malandro.
3: Ah, é?
2: Sabe por que a gente não vê maldade nas coisas?
3: Não vê.
4: A gente sempre procura ver o lado bom. E nem sempre tem o lado bom.
2: E a gente acredita... A gente acredita no quê? na honestidade das pessoas, isso. Não é verdade?
4: É verdade.
2: Na honestidade, na lealdade. E às vezes a gente quebra a cara com isso. Então eu sempre sou quase um mané na rua.
4: Eu também.
2: Um bom coração que eu tenho acaba nos prejudicando muito.
4: É.
2: E o não, a gente consegue falar, não, eu não consigo falar não.
4: É difícil. Eu prefiro ficar enrolando uma semana do que falar pra mim que não dá. Como eu tenho dificuldade,
2: pai,
4: eu preciso
2: aprender. Percebi essa semana.
4: É, eu preciso aprender a falar não. Não, não dá, não, não tem como. Mas não, fica, vamos ver, depois a gente vê isso aí.
2: Aí eu falo pro Jefferson.
3: Depois nunca chega.
2: Olha, essa semana eu preciso de um auxílio seu aí. Como que é auxílio? Não é dinheiro, viu? Não precisa de dinheiro.
3: Vixe, Maria,
2: mas preciso do que você cumpra aí um horário da nossa emissora.
4: Certo.
2: Eu não vou poder estar indo.
4: Uhum.
2: Aí ele me enrolou, cara,
4: um não.
2: dia inteiro.
4: É que eu fui começar a live e depois eu esqueci de responder. Aí, tá vendo como...

0: é bom você não responder?
1: O dia inteiro, cara. Aí ele se salvou, porque eu falei, então não preciso mais, eu vou, tá?
0: Mas foi porque eu não respondi, será? Será que foi?
1: Eu vou fazer um grupo da rádio, tá?
0: Tá certo.
1: Pra gente conversar lá, acho que é melhor.
2: É
1: melhor.
2: Vai dar ruim.
1: Vai dar ruim. Vai dar briga. Tchau, Jefferson. Deus abençoe você. O Ranieri também mandou alusão aqui, a Déia Miranda. Um beijo, Déia Miranda. Vai ter luta amanhã. Você vai lutar amanhã, tô sabendo, não?
0: Eu?
1: É o Marquinho. Marquinho vai.
0: Marquinho também vai. Só se for pra matar o leão do dia. Luta, vai? Quem vai lutar amanhã?
1: Vai lutar, são 48 lutas.
2: Isso.
0: Mais MMA é o quê?
1: É.
2: Muay Thai.
1: Muay Thai.
0: Muay Thai.
1: É. O Vini não gosta de Muay Thai, eu sou Taekwondo.
0: Certo.
2: Taekwondo. É, o negócio do karatê.
1: Taekwondo. Ele
2: gosta muito do filme, né? Do Karate Kid.
0: Eu gostava de capoeira. Inteiro,
2: bota casaco, tira casaco.
0: Lembra capoeira?
2: Lembro.
0: Capoeira não é luta, é jogo, esporte.
1: É jogo, é esporte, caramba. É tudo de bom, viu?
0: É bom demais.
1: O que mandou áudio aqui, deixa eu ver.
3: Fala, Jefferson. Vini, André, piada também me fazia um bullying pra caramba. Eu não sou tão alto como vocês, mas meu, me perguntava qual a temperatura aí em cima. Eu já logo lançava. Quer olhar o termômetro aqui?
1: Que isso?
3: Não, era muita briga.
0: Ai, ai.
3: Não, não levava prosa pra casa, né? Hoje, bullying.
1: É, você não sabia.
2: Hoje o Dentes fala que é olhar o farol.
1: Pai, que nossa. Pena, que pena que eu não sabia.
3: Não pode fazer nada. Eu já quebrava a cara da pessoa logo na saída. Neles Nogueira dos Faróis.
1: Pai, pelo amor de Deus. É. Onde vamos parar com esse mundo, bicho? Depois
0: eu fiquei sem palavras agora.
1: Depois
2: zero
1: dessa.
2: Palavras.
1: Ai, ai. Eu vou embora. Alô, meu amigo Raimundão, um abraço pro Raimundo também. Tamo junto. Ah, esse trio Parada Dura, tamo junto aí, Wagnão. Obrigado, Deus abençoe vocês sempre aí. Obrigado pela participação. Continue com o Gerson agora vai arrebentar na audiência.
2: Isso, vai tomar coca até.
1: Porque além do rádio FM, ele vai no TikTok também.
0: Isso.
1: Novo.
0: Inclusive, você passou lá essa semana, me deixou uma rosinha.
1: Eu não sei nem o que é isso.
2: Pô, André não lida com rosas.
1: Não, mas eu abri o TikTok por acaso.
0: Ah,
1: o aplicativo tava lá, eu abri sem querer, tava lá na sua cara. Eu falei, não é possível.
0: Sou eu.
1: O Jefferson fazendo programa todo dia.
0: Valeu, André, chegou.
2: 6 horas da manhã?
0: 4.
1: 4 horas da manhã ele faz. Ele faz à noite, depois do quê? 6 horas?
0: Depois 6 horas até às 8.
1: Até às 8, mas não é até meia-noite, não?
2: Quando começava às 5 da manhã?
0: Tá começando 4:30 agora.
2: 4:30?
0: É. Em breve
2: você
0: as
2: duas. Que hora, Jefinho?
0: Dormir pra quê? Deixa pra dormir depois.
1: Mas dorme 9:30 da noite, pô.
0: É, durmo cedo. 8 horas da noite já tô dormindo.
1: Aí, tá bom. Toma uma madeira dele e vai dormir.
0: É cedo. Isso. Meu leitinho quente. 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

você, agora 1h14 na Mais FM. Vamos que vamos, neste sabadão especial, hoje dia 16 de maio 2026. Vamos começar o sabadão da Mais por aqui com muita alegria, muita música e a sua participação por aqui. Manda sua mensagem 3427-2325, valendo o prêmio especial para você. Você pede a sua música preferida, manda mensagem de áudio aqui pra gente. E no final do programa você vai concorrer aos nossos prêmios aqui na Mais FM. 1h14.

Mais FM, 1h17. Gustavo Mioto, pedido de socorro. Vamos lá, e você participa por aqui, manda o seu áudio. Você concorre também aos nossos prêmios especiais na Mais FM. 3427-2325.

0: você um final de semana com muito mais alegria aqui na Mais FM. Agora 1h21. E você curtiu com Xande de Pilares, Ferrugem, Degradê. Passou por aqui também Gustavo Mioto, Pedido de Socorro. Vamos juntos no seu final de semana, no Sabadão da Mais, por aqui com muita alegria.
1: Ferrugem, Xande de Pilares.
0: E vamos dar uma olhadinha aqui no nosso Zap Zap. É pra você que mandou a sua mensagem de voz aqui no 3427-2325. Lembrando que tem prêmio especial pra você. Tem pizza e refrigerante no oferecimento Pizzaria Casa Nova. Atenção, atenção, olha a pizza, hein? É final de semana, que tal aquela deliciosa pizza, hein? Pra você que participar por aqui, pra você que mandar o seu áudio no nosso WhatsApp, você vai concorrer a uma deliciosa pizza. No oferecimento, Pizzaria Casa Nova. É o combo pizza e refrigerante. Vamos lá, uma excelente tarde para você. Alô, Maria! Maria do Umuarama, boa tarde para você, Maria!
2: Boa tarde, Jefferson, tudo bom?
0: Tudo!
2: Ô, Jefferson, manda uma musiquinha aí.
0: Qual música?
2: Estrelinha, da Marília Mendonça.
0: Estrelinha,
2: Estrelinha. E me põe no sorteio, tá bom?
0: Beleza. Tenha
2: uma boa tarde para todos vocês.
0: Obrigado.
2: Obrigada, tenha um bom dia.
0: Bom dia, boa tarde para você. Obrigado pela participação, Estrelinha. A gente toca daqui a pouquinho na programação, tá bom? Manuel do Oasis, hoje é dia de tomar um gole. Bora. Hoje pode, né? Deixa eu ver quem mais. Deia do Umuarama, também uma ótima tarde para você. Eduardo Gomes, Sion, gostaria de continuar participando das promoções de hoje. Tá concorrendo aos nossos prêmios aí no final do programa. Deixa eu ver quem mais, quem mais. Alô, Santos. É o Santos do Belas Artes, boa tarde para você.
3: Obrigado, Sabor Nordestino, obrigado, Rádio Mais, tá aí, já peguei a feijoada, agora
0: beleza.
3: Só se deliciar.
0: Olha que beleza, olha que feijoada bonita, deu até fome, hein? Valeu, Santos, boa tarde pra você, boa tarde pra todo o pessoal do Belas Artes. Tiago Prado, alô, Tiago! O Tiago digitou aqui, ó, pizza. Pra você que quer concorrer à pizza, digita pizza, isso. Pega aí o WhatsApp, manda mensagem, digita pizza pra você concorrer aos nossos prêmios aqui no final do programa. Alô, Marquinho! Boa tarde pra você, Marquinho.
4: Boa tarde, Jeff.
0: Boa!
4: Bom sorteio aí, Jeff.
0: Beleza!
4: Quer ganhar essas pizzas de hoje, hein, Jeff?
0: Valeu, Marquinho! Uma ótima tarde pra você, pra todo o pessoal da Chácara das Tâmaras. Quem mais? Quem mais? Fala comigo!
5: Meu amigo Jefferson. Tudo bem, como vai?
0: Tudo
5: de boa?
0: Beleza.
5: Sábado, vamos que vamos, meu amigo. Tudo bem por aí? Como você tá?
0: Tudo ótimo, graças a Deus.
5: Meu amigo, se possível, se puder participar dessa promoção de hoje, com a pizza seria bom hoje, hein, cara?
0: Beleza.
5: E se possível, põe uma música pra gente aí.
0: Qual música?
5: Do Alexandre Pires, se tiver pra nós aí, ou Raça Negra. Valeu, obrigado, um bom final de semana.
0: Bom final de semana, alô, Christopher. Obrigado pela participação, vamos lá. 3427-2325 para você participar por aqui. Manda a mensagem no nosso Zap Zap. Você concorre aos nossos prêmios aí no final do programa. É o Sabadão da Mais por aqui com Jefferson Santos. Sou eu. Vamos juntos aqui na melhor programação do seu rádio.

0: Mix FM, 1h31, uma ótima tarde pra você.
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0: Bora que bora, participe por aqui, 3427-2325, valendo o prêmio especial no final do programa. Que tal uma pizza hoje, hein? Pizza e refrigerante no oferecimento Pizzaria Casa Nova para você, ouvinte, que participar por aqui. Manda seu áudio, participe, você faz a programação junto com a gente. Alô, Nelson, Nelson da Praia do Sonho também participando por aqui. Boa tarde para você. É o Nelson da Praia do Sonho. Boa tarde, Nelson. Alô, cadê você, Nelson?
2: Boa tarde, meu amigo Jefferson. Boa tarde. Sábado. Bora lá. Hoje é dia de tubaína gelada.
0: Vamos tomar uma.
2: Passando pra deixar aquela tarde abençoada a você, meu amigo. Muita paz, muita luz, muita saúde. A você, sua família.
0: Obrigado.
2: A todos os ouvintes da Rádio Mais, um grande abraço. Aos meus amigos, em especial do Bar É Proibido Entrar Bêbado e Só Sair. Um grande abraço. E a todos os ouvintes, sem exceção, me coloquem em todas as promoções, principalmente dessa pizza, hein? É Nelson da Praia do Sonho.
0: Nelson da Praia do Sonho. O pessoal tá mandando aqui, ó, pizza. Isso, digita pizza pra gente colocar o seu nome aqui no sorteio, tá bom? Obrigado, Nelson. Boa tarde pra você e pra todo o pessoal aí da Praia do Sonho. Obrigado pela participação. Bora,
3: meu amigo Jefferson. Tudo bem? Como vai?
0: Boa.
3: Só de boa?
0: Só de boa.
3: Sábado, vamos que vamos, meu amigo. Tudo bem por aí? Como você tá?
0: Na paz.
3: Meu amigo, se possível, se puder participar dessa promoção de hoje, com a pizza seria bom hoje, hein, cara?
0: Beleza, o Christopher.
3: E, se possível, põe uma música pra gente aí.
0: Ah, sim.
3: Do Alexandre Pires, se tiver pra nós aí, ou Raça Negra. Valeu, obrigado. Um bom final de semana.
0: Valeu, Christopher. Alexandre Pires ou Raça Negra. Vamos lá, tá concorrendo também a pizza. Alô, Bia. Boa tarde pra você. Boa tarde, Jefferson Santos. Boa, é a Bia do Jardim Corumbá. Gostaria de participar do sorteio de hoje. Tá concorrendo, Bia. Uma ótima tarde pra você. Obrigado pela participação. Quem mais? É o Genilton. Alô, Genilton. Fala comigo, Genilton. Alô? Cadê o áudio do Genilton? Ai, ai, ai, travou. Ah, agora vai, agora foi, foi, pronto.
4: Alô, meu parceiro Jefferson Santo, marcando aquela presença aqui, o Genilton da Restaurante Oficina da Fome, chama no 12, chama no grau. Tá aí o meu amigo Pedrinho aqui, menino, chama, bebê, chama.
5: Chama no 12, chama. Aquela marcando aquela presença aí na oficina do Braco, recuperador de veículo. Aqui é o Pet, Casca de Bala.
4: Chama! E aqui é o Genilton do Restaurante Oficina da Fome, marcando aquela presença. Bora que bora, menino. Chama, chama no grau, chama no 12, menino. Daqui a pouco nós temos que ir lá dar site lá, hein? Tomar aquele suco de maracujá, estupidamente gelado. Chama!
0: Beleza! Ó, o Genilton tá sempre ligado no 220, só alegria. Valeu, Genilton! Boa tarde pra você e pra todo o pessoal da Oficina da Fome. Quem mais? Alô, Letícia. Letícia Paula, Jardim América. Boa tarde. Tudo bem, Letícia? Uma ótima tarde pra você. Quem mais? Rafael, do Jardim América. Alô, Rafael. Uma ótima tarde pra você. Tá concorrendo aí aos nossos prêmios. Marisa, do Jardim Magalhães. Quero ouvir Menos é Mais e Natanzinho pela última vez. Quero participar do sorteio da pizza. Marisa Gomes, Jardim Magalhães. Boa tarde aí para todo o pessoal do Jardim Magalhães. Alô, Alan. Boa tarde, Alan. Cadê o Alan? O Alan mandou mensagem de voz também. Fala comigo, Alan.
6: Boa tarde, Jair dos Santos. Beleza?
0: Beleza.
6: Aqui é o Alan, São Roque.
0: Fala, Alan.
6: Como tá aí, Itanhaém?
0: Itanhaém.
6: Tá calor, tá frio?
0: Olha, eu acho que não tá calor e nem tá frio. De manhã aquele friozinho gostoso, agora tá uma temperatura agradável, olha, tá bom demais, hein?
6: Tô pensando pra ir, feriado aí.
0: Feriado, que dia que é o feriado agora? Qual que é o próximo feriado? Quem sabe, hein? Quem sabe o próximo feriado? Fala pra mim. Alô, Alan, boa tarde pra você. Boa tarde também, deixa eu ver aqui. É, Val, Sabor Nordestino. Alô, Val, obrigado aí pra todo o pessoal do Sabor Nordestino, obrigado pela participação. É, pizzaria, deixa eu ver aqui, ó, pizza, pizzaria Luar, isso. Alô, Maria do Umuarama, boa tarde pra você. Ó, o áudio, Ouve o áudio. Não saiu nada aqui, Maria. Obrigado, obrigado. Deixa eu ver quem mais. Alô, Jennifer. Jennifer Nogueira. Gostaria de participar do sorteio da Mais. Está concorrendo também aos nossos prêmios. Bora que bora. Vamos de música. Você que não mandou ainda sua mensagem, manda o seu áudio aqui pra gente. 3427-2325. E faz a programação da Mais FM junto comigo. É o Sabadão da Mais com muita alegria no seu fim de semana.

0: O menos é mais, Natanzinho, pela última vez, aqui na Mais FM. Agora 1h41, você participa por aqui, 3427-2325. Tem prêmio especial pra você, ouvinte Mais FM. É só mandar o seu zap, hein? 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Intervalo rapidinho, a gente volta já já.
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0: De volta na Mais FM 1:48.
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0: Vamos lá, 3427-2325. Liberado o WhatsApp.

0: Sabadão da Mais, estamos por aqui com muita alegria, muita música e a sua participação aqui na Mais FM. Vamos lá, vamos dar uma olhadinha aqui no nosso Zap Zap. Alô, você, manda o seu áudio, capricha na sua mensagem de voz. Deixa eu ver aqui, alô, Vagnão, Vagnão do Corumbá. Boa tarde, meu amigo, é o Vagnão do Corumbartes. Como é que você tá, Vagnão? Boa tarde, quero participar do sorteio da pizza. Mandando beijo aí pra esposa Adelma e também pro filho Yudi. Um ótimo final de semana pra você e pra todos os ouvintes da Mais FM. Obrigado, Vagnão. Um ótimo final de semana pra você. Obrigado pela participação. Quem mais? Luciane do Umuarama. Tarde, Jefferson. Ligadinha na Rádio Mais FM. Luciane do Umuarama. Se possível, coloca um louvor. Vamos ver se a gente encontra aqui um louvor. Um louvor bonito. Obrigado pela participação. Alô, Maxwell. Quero ganhar esse prêmio especial de hoje, a pizza. Valeu, Jefinho, amigo. Gratidão, Maxwell. Obrigado pela participação. Alô, Silvana. Silvana também do Umuarama. Boa tarde pra você.
1: Boa tarde, Jefferson.
0: Boa.
1: É, e ouvintes da Rádio Mais, aqui é a Silvana.
0: Como é que você tá, Silvana?
1: Do Umuarama.
0: Umuarama.
1: Você tem aí já a música do Eduardo Costa, nova?
0: Nova.
1: Imagina eu?
0: Imagina eu.
1: Gostaria de participar desses sorteios aí, tá bom? Sei, beijos, ficam com Deus.
0: Valeu, obrigado pela participação. Deixa eu marcar aqui, senão eu esqueço depois. Imagina eu, Eduardo Costa. Tá bom, vou procurar, tá? Se tiver, a gente toca. Se não tiver, a gente providencia. Pode deixar. Alô, Ayrton. Boa tarde pra você, Ayrton.
2: Boa tarde, Jefferson Santos. Boa. É o Ayrton. Ótimo sábado aí pra você, obrigado, pra todos os ouvintes. Tamo junto, hein?
0: Tamo
2: Quero
0: junto.
2: Quero concorrer a pizza aí, Jefferson. Valeu.
0: Valeu, Ayrton. Ótimo final de semana pra você. Ó, todo mundo digitando pizza, hein? Pizza, pizza, no final do programa. Alô, Denis.
3: Fala, Jefferson. Ó, mais uma aqui. Minha irmã, a gente não tinha bicicleta, só tinha uma Ceci que era da minha irmã, cor de rosa.
0: Certo.
3: Aí a gente ficava revezando, né? Pra andar. Aí, meu, quando eu pegava pra andar, nossa, ô urso do mel, ô urso do mel, meu, ô boneco de Olinda.
0: Certo.
3: Meu, ô palhaço do circo. Ah. Eu ouvi, hein? E ó, meu, é pizza.
0: É pizza.
3: Bom programa aí, Denis Nogueira dos Faróis.
0: Valeu, Denis, obrigado. A gente tá falando sobre bullying. Então, Denis dividia a Caloi Ceci. Quem lembra da Caloi Ceci? Eu lembro da Caloi. Aquela bicicleta cor-de-rosa, ela tinha os pneus fininhos, né? Tinha assim o quadro próprio pra mulher, tinha uma cestinha cor-de-rosa também na frente, uma garupinha, não tinha uma garupinha também, a Caloi Ceci, não era? Bons tempos, aí você dividia a Caloi Ceci com a irmã. Aí claro, né? Claro que o pessoal ia fazer bullying. Valeu, Denis! Um ótimo final de semana, obrigado pela participação. O Denis e as histórias, hein? É legal que o Denis sempre participa por aqui. Sempre a gente tem uma pérola aqui pra contar, sempre. Bom final de semana pra você, meu amigo! Quem mais? Alô, Ranieri! Ranieri, pessoal da Chácara Cibratel, boa tarde!
4: Boa tarde, bora que bora.
0: Bora.
4: Bora, Jefferson.
0: Bora.
4: Beleza? Como Beleza. Vocês estão aí?
0: Bem, graças a Deus.
4: Deus abençoe, nosso sábado maravilhoso.
0: Sabadão, hein? Ó, o sol já apareceu.
4: Aquele sol, o pessoal da prainha lá, Wesley.
0: Certo.
4: Isso. Tanto a família Banjá, Chiquinho Pescador.
0: Certo, quem mais?
4: Vamos, Fagundes, vamos se recuperar, meu querido Chiquinho.
0: Chiquinho!
4: Deus abençoe a nós todos.
0: Beleza.
4: Filhote do Coronel, Hugo. Bora, Luizinho. Vale a marcha, manjado.
0: Certo.
4: Pessoal do Saman, do Nato. Bora, Nato, cuida.
0: Cuida!
4: Tamo junto em Iturai. Me põe nas promoções aí, hein? Aquele abraço lá pro Dona Maria José, lá do Rio Preto. Da Chácara Cibratel, é nóis.
0: É nóis, alô pessoal da Chácara Cibratel, é nóis. Um ótimo final de semana aí pra todo o pessoal. Alô, Ana Prado, deixa eu ver quem mais. Boa tarde, Jefferson. É, me coloca no sorteio da pizza. Toca Eduardo Costa, olha ela aí, deixa eu marcar aqui pra eu não esquecer. Olha ela aí, Eduardo Costa. Alô, Ana, um ótimo final de semana pra você. Quem mais? Alô, Bete. Alô, Bete.
5: Sou Jefferson Santos, boa tarde, tudo bem?
0: Boa tarde, tudo bem?
5: É Bete da SESP.
0: Tudo bem com
5: você? Você vai estar participando aí dos sorteios. Toca qualquer música do Zeca Pagodinho pra mim, por favor.
0: Zeca Pagodinho.
5: Para todos os ouvintes, meus amigos, pra todo mundo.
0: Beleza, Bete. Obrigado, um ótimo final de semana pra você. Daqui a pouquinho tem Zeca Pagodinho também. Quem mais? Alô?
6: E aí, Jeff, passou uma parede, um salve, abençoado pra nós, me conta o sorteio da Pizzaria Esfriaria Casa Nova, por favor. Hoje eu vou ganhar. Ô, tá na mais, tá bom demais. Aquele abraço, Jeff.
0: Aquele abraço, meu amigo João Vitor, sempre participando por aqui. Um ótimo final de semana pra você. Quem mais? Deixa eu ver aqui, boa tarde. A Fabiana, esposa do Marquinhos, quero ganhar a pizza de hoje. Boa sorte para você, obrigado pela participação. Vamos ver quem mais. Fala, Jefferson, tudo bem? Passando para desejar um ótimo final de semana e quero ganhar a pizza. Bora que bora. Fabiana Salles, do Soarão, também concorrendo aos nossos prêmios. Alô, Américo, boa tarde. Quero participar do sorteio da pizza. Américo Gomes, Jardim Magalhães, também um ótimo final de semana. Quanta gente, hein? Não mandou mensagem ainda? Manda, capricha na mensagem de voz. Fala assim, ó.

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0: agora 12h11, valendo o prêmio especial pra você, valendo aquela deliciosa pizza. Que tal uma pizza, hein, no final de semana? 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É o nosso zap zap pra você concorrer aos nossos prêmios aí no final do programa. Obrigado, pessoal. Obrigado pela participação. Vamos lá, vamos lá. Boa tarde. Alô, você. Vamos lá com a participação do ouvinte.
1: Oi, Fabiana Trevisan. Olha as fotos que eu mandei.
0: Olha
1: só. Meu pai com a mulher de areia quando ela era branca. A minha mãe dirigindo a Galaxy, né? Do meu pai.
0: Olha
1: aí
0: só.
1: Aí onde ela tá, que aparece esse muro, é autopeças 3G aqui na Anchieta.
0: Olha só, que legal.
1: O lado de troca de óleo. Ó, oh, que legal. Recordar é viver.
0: Recordar
1: quero
0: é
1: participar
0: viver
1: das promoções.
0: Olha que legal, belas imagens que você mandou. Agora, da Mulheres de Areia, que era... É, tá diferente a imagem aqui. Olha que legal, dei até um zoom. Então quer dizer que hoje em dia ela é da cor prata, é prata, Mulheres de Areia. E antigamente era branca, parecia de areia mesmo. Olha que legal, hein? Obrigado pelas imagens, muito bom. Alô, Fabiana, obrigado pela participação. É, recordar e viver, eu gosto muito de ficar recordando aqui, vendo imagens antigas. E eu fico imaginando como seria Itanhaém há 50, 60 anos atrás. Imagina lá no centro como que era. Muito bom, hein? Obrigado, Fabiana, um ótimo final de semana, obrigado pela participação. Alô, José! Vamos lá, tem mais mensagem de áudio aqui do ouvinte? Manda a sua também.
2: Boa tarde, Jefferson.
0: Boa!
2: Tudo bem?
0: Tudo
2: aqui
0: bem
2: é o Prescott do Oasis.
0: Certo.
2: Então, quero participar desses prêmios aí também, né? Põe aí no sorteio.
0: Já tá concorrendo.
2: Tudo bom, hein, Jefferson? Com
0: rapaz,
2: você, com a turma, com o
0: Vini.
2: Graças
0: a Deus.
2: André Luiz, né? Já hoje mandei mensagem pra ele também, o Vini tava junto.
0: É, o Vini tava
2: aí, aqui. Tudo bem com você, né?
0: Na paz,
2: então aqui também, né? Solzinho já tá, vai e não vem, vai e volta. Tá calorzinho, né?
0: O sol tá meio tímido.
2: Aquela
0: hoje.
2: Aquela rádio minha é mais, né? Põe aí, ó, uma música aí do Amado Batista aí, Folha Seca.
0: Folha Seca.
2: Tá, aí tô ouvindo aqui direto aí, eu vejo o programa seu aí, só que de vez em quando eu não mando uma mensagem, mas mando mais é no horário do André Luiz, né? E do Vini. Tá bom, então um abraço aí, me põe no sorteio também, tá ok?
0: Tá ok.
2: Boa tarde, boa sexta-feira, bom sábado.
0: Bom, né? Sábado.
2: Ok, tchau, tchau.
0: Bom final de semana, obrigado, obrigado pela participação, obrigado por participar por aqui, valeu, um ótimo final de semana pra você. Alô, Isa! Boa tarde, Jefferson, bom trabalho, final de semana abençoado com muita paz e bons momentos de alegria, amém. Se der, toca Tiaguinho, a música Buquê de Flores. Deixa eu anotar aqui, Tiaguinho. Obrigado pela atenção. Alô, Isa do Guaraú, um ótimo final de semana para você. Obrigado pela participação. Alô, Marquinho. Marquinho, Chácara das Tâmaras. Ô, Marquinho. Marquinho passou aqui, tirou foto com a gente. Ô, Marquinho, obrigado, obrigado pela foto, hein? É, obrigado. Um ótimo final de semana para você, Marquinho, pessoal da Chácara das Tâmaras. E obrigado pela visita também. Quem mais? Alô, alô você. Deixa eu ver aqui.
3: Boa tarde, amigo Jefferson.
0: Ô,
3: tudo Sandra, bem, querido?
0: Tudo ótimo.
3: Jefferson, por favor, manda a música do Padre Marcelo para mim.
0: Padre...
3: Noites Traiçoeiras.
0: Noites Traiçoeiras.
3: Obrigada, Jefferson.
0: De nada.
3: Um bom final de semana.
0: Obrigado, Sandra. Um ótimo final de semana para você. Obrigado pela participação, Sandra. Quem mais? Alô, Domingas. Domingas do Umuarama. Também participando por aqui. Alô, Domingas. Boa tarde.
4: Boa tarde, Jefferson. Boa. Abençoado sábado a todos nós.
0: Amém.
4: E eu gostaria de escutar uma música do Leonardo, participar das comissões. E é nós, da Mais FM.
0: É nóis.
4: Deus te abençoe, todo mundo sempre.
0: Obrigado, obrigado. Domingas do Umuarama participando aqui da programação da Mais FM. Obrigado. Vamos lá, quem mais? Alô, William.
5: Boa tarde, Jefferson.
0: Boa.
5: Tudo bem?
0: Tudo bem, você?
5: Boa tarde aos ouvintes.
0: Obrigado, obrigado. Domingas do Umuarama participando aqui da programação da Mais FM. Obrigado. Vamos lá, quem mais? Alô, William.
5: Boa tarde, Jefferson.
0: Boa.
5: Tudo bem?
0: Tudo bem, você?
5: Boa tarde aos ouvintes. Aqui quem fala é o Will do Oasis.
0: Will.
5: Gostaria de pedir Oiá. Música Oiá, Tiaguinho.
0: Oiá.
5: Tá bom. Certo. Eu gostaria de participar aí também da promoção da pizza aí. Valeu, obrigado.
0: Valeu, valeu. Obrigado pela participação. Ótimo final de semana pra você. Quem mais? Alô, Wagner Mena. Tudo bem? Deus abençoe seu final de semana. Toca uma música Cara Metade. Cara Metade, hein? Um ótimo final de semana. Wagner tá concorrendo também aos nossos prêmios no final do programa. Obrigado pela participação. Bora? Quem mais?
6: Boa tarde, Jefferson.
0: Boa.
6: É, sábado, bebê, um sábado maravilhoso para você, para os ouvintes, para minha família, para todos. E gostaria de escutar a música da Ana Castela.
0: Ana Castela.
6: E o Zé Felipe, sim, com a Boca Mendes.
0: Certo.
6: E eu peço para todos os ouvintes, para você, para todos da rádio, para minha família. E gostaria de participar de todas as promoções da pizza e de tudo.
0: Tá bom.
6: Obrigado por tudo.
0: Que Deus abençoe você. Obrigado,
6: obrigado.
0: Um ótimo final de semana. Eu que agradeço a sua participação. Obrigado. Vamos lá, 2h16. Pra você que não mandou mensagem, digita pizza pra gente colocar seu nome no sorteio, hein? Digita pizza, manda aquela mensagem de voz bonita aqui pra gente. 3427-2325. Nesse sabadão, hoje dia 16 de maio 2026, fala pra mim qual a boa pra hoje, hein? Qual a boa pro final de semana? Fala pra mim, hein? Essa é a Rádio Mais FM, é o Sabadão da Mais, com seu amigo Jefferson Santos. Vamos juntos, é o seu final de semana muito mais alegre, hein? Alegria, alegria no seu fim de semana. Vem comigo, vem! Pra você que pediu um sucesso com Eduardo Costa, tá aí, olha ela aí.

0: Seu Bandido. É um sucesso com Leonardo aqui na Mais FM 2h24. Bora! É o final de semana, sabadão da Mais. Participe por aqui valendo pizza no final do programa. Manda o seu áudio. Manda sua mensagem, conta pra mim qual a boa pro final de semana. Alô, Edson. Boa tarde, Edson, do Umuarama. Boa tarde pra você.
1: Boa tarde, Jefferson. Desculpa o barulho, é que eu tô aqui no almoço, um pouco atrasado, mas é do Dia das Mães. Aqui no Obreiros da Luz Divina. Aí, esse barulho, mas é o Edson do Umuarama, quero participar. Desejar uma ótima tarde de trabalho para você, para todos aí da Mais FM.
0: Valeu, Edson.
1: Que Deus abençoe nossos dias e nossas famílias. Quero participar das promoções. E se der, toca uma música do Zé Ramalho para mim. Um abraço, fica com Deus.
0: Valeu, Edson. Obrigado por participar por aqui da programação da Mais FM. Um ótimo final de semana para você e para todos aí do Jardim Umuarama. Vamos lá, quem mais? Alô, Lúcia! Boa tarde, me coloca no sorteio de hoje da pizza. Toca pra mim a música Uma das Antigas, de Eliana de Lima. Se tiver aí, um abençoado final de semana pra você. Abraço! Alô, pessoal do Savoy. Alô, Lúcia! Obrigado pela participação. Mirelle, oi, boa tarde, eu quero. Tá concorrendo também aos nossos prêmios. Quem mais? Alô, Ricardo, me coloca no sorteio de hoje. Ricardo Soarão, tamo junto. Sabadô! Vamos lá, daqui a pouquinho o sorteio, hein? 2h26 aqui na Mais FM. Participe você também, 3427-2325.

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4: 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De volta na Mais FM. É o seu final de semana com muito mais músicas, com muito mais alegria. Participe por aqui, daqui a pouquinho sorteio, hein? Já, já vamos sortear aquela pizza, hein? Pizza e refrigerante no oferecimento. Pizzaria Casa Nova para você participar por aqui. 3427-2325. Manda o seu áudio, participe da nossa programação e fala para mim qual a boa para esse final de semana, hein? Daqui a pouquinho a participação do Arnaldo. Alô, Arnaldo! Boa tarde para você. E você que não mandou ainda o seu áudio. Vamos lá, mais 10 minutos para você participar daqui a pouquinho. Sorteio aqui na Mais FM no seu fim de semana. O sabadão da Mais, hein? Vamos lá, chegando por aqui, Zé Felipe e Ana Castela, Sua Boca Mente.

0: XFM. 12h41. Vamos lá, a participação do ouvinte. Pra você quer concorrer à pizza, manda mensagem aqui pra gente. 3427-2325. Manda o seu áudio, a sua mensagem de voz aqui no nosso WhatsApp. É, participe da programação aqui da Mais FM.
1: E boa tarde, aqui é a Fabi do
0: Fabi.
1: Belas Artes.
0: Belas Artes, tudo bom?
1: Eu quero participar da promoção, ó.
0: Ó. Oh.
1: Sabadão, com esse friozinho, nada melhor que uma pizza.
0: Pizza
1: que
0: é delícia. Muito bom, hein?
1: Toca o Pedro Pecado aí pra mim.
0: Pedro Pecado.
1: Faz tempo que eu não ganho nada nessa rádio, hein? Vamos ver se eu tenho a sorte hoje de comer uma pizzinha.
0: Tá bom, então. Boa sorte pra você.
1: Obrigada!
0: Valeu!
1: Feliz sábado a todos
0: pra
1: e
0: você
1: um
0: também.
1: Excelente final de semana.
0: Obrigado, um ótimo final de semana pra você. Obrigado pela participação. Quem mais? Deixa eu ver aqui. Alô, Arnaldo. Alô, Arnaldo. Boa tarde.
2: Boa tarde, Jefferson. Boa. Santos. E aí, como é que vai, meu camarada?
0: Beleza.
2: Faz tempo que eu não participo dessa programação. Sumiu, é o Arnaldo, hein? Carvalho aqui na Rita Graciosa. Certo. Hoje eu já fiz participação aí. E aí, como é que tá por aí? Tudo em paz? Tudo
0: graças
2: tranquilo?
0: A Deus.
2: Feliz
0: e
2: abençoado sábado pra você. Uma ótima programação. E mando um alô aqui pro meu pessoal aqui na Rita Graciosa, pra minha esposa Juraci, meu filho Arnaldo, corintiano.
0: Corintiano.
2: E pra todo o pessoal aqui da Rita Graciosa.
0: Certo.
2: É o Arnaldo Carvalho, aqui da Rita Graciosa. Um abraço, meu querido. Fica com Deus. Põe na promoção. Quem sabe eu ganho essa pizza, hein?
0: Valeu,
2: eita.
0: Arnaldo. Valeu, Arnaldo. Obrigado. Um ótimo final de semana pra você, pra toda a família, todo o pessoal que tá participando também por aqui. Obrigado. Bairro Rita Graciosa. Quem mais? Alô!
3: Boa tarde, Jefferson.
0: Boa.
3: Passando por desejar a você e a todos os ouvintes um ótimo abençoado sábado. Um final de semana de paz.
0: Obrigado.
3: Deixar aqui meu beijão pro meu esposo Vanderlei. Um abraço a todos os amigos e clientes da adega do BA. E quero concorrer a essa pizza aí.
0: Certo.
3: Valeu, Jefferson.
0: Valeu.
3: Aqui em casa a nossa rádio é a mais, sempre é mais.
0: Obrigado, Lucimara, sempre participando com a gente por aqui. Um ótimo final de semana. Obrigado. Quem mais? Quero a pizza. Bora. Tá concorrendo também.
4: Boa tarde, Rádio Mais. Aqui é o Matheus do Jardim Curubá.
0: Ô, Matheus.
4: Quero fazer parte desse sorteio da pizza, hein?
0: Beleza.
4: Vou soltar essa pizza pra nós aí,
0: amigão.
4: Pizzaria Casa Nova, melhor que tem aqui, tá aí.
0: Beleza.
4: E a música, se for possível, eu queria que eu vi Ogum, de Zeca Pagodinho.
0: Zeca Pagodinho.
4: Beleza, um abraço aí pra todos, uma boa tarde. Tamo junto.
0: Tamo junto. Obrigado pela participação. Boa sorte. Daqui a pouquinho sorteio. Quem mais?
5: Boa tarde, Kaique.
0: É o Jefferson.
5: A pizza é minha, mano.
0: O quê?
5: Por favor, mano. Eu tô no maior veneno aqui, ó.
0: Ô.
5: Oh. Passando até fome. Me bloquearam do meu benefício.
0: Ô, oh, beleza.
5: Do governo aí, tá?
0: É o Edilson, Edilson Rocha. Obrigado pela participação. Não, Kaique tá aqui não hoje, é o Jeff. Sou eu, Jefferson. O Kaique é só de segunda a sexta, tá bom? Um ótimo final de semana pra você. Vamos colocar o nome dele no sorteio também. Alô, Edilson Rocha. Um ótimo final de semana pra você. Obrigado.

0: Simone Mendes.
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0: Que coisa linda, hein?
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0: 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Faltando 9 minutos para as 3, daqui a pouquinho sorteio, hein? Vamos lá, vamos preparar o sorteio. Valendo pizza e refrigerante, aquele kit especial para você. É o combo pizza e refrigerante para você que participar por aqui. Vamos tocar mais uma enquanto a gente prepara aqui o sorteio. Vamos lá! A Mais FM sempre com muita alegria no Sabadão da Mais.
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2: Mais FM, 2h54. Desde já agradecendo você pela grande audiência, para todo o pessoal que participou por aqui. Olha, eu tô achando 2 horas de programa muito pouco no sábado. Eu tô achando que tá muito corrido, não dá tempo de conversar. Olha, eu nem falei notícia hoje, não falei de esporte, não falei nada. Correria total para poder atender todo mundo. Vamos ver se a gente estica um pouquinho mais, pelo menos até umas 4 horas, né? Vamos conversar com a direção da rádio, né? Vamos ver. 2h54 aqui na Mais FM. E agora, chegou a hora, hein? Chegou a hora do sorteio pra você que participou. Pra você que digitou assim, ó, quero pizza. Pra você que mandou a sua mensagem de voz aqui pra gente no 3427-2325. Bora! Cruza os dedinhos e boa sorte. Olha, já tá na tela o nome, já tá na tela. Atenção você, que faturou, atenção, é pizza e refrigerante no oferecimento da pizzaria Casa Nova, é isso. Atenção, alô você, atenção. Mas olha só, você sabe que se você não ganhar, o auditório ganha. Vamos lá. 0403 é o final do telefone, bairro Corumbá. Alô, Matheus, parabéns pra você. Parabéns, Matheus. A produção já vai entrar em contato com você. Parabéns. O ganhador, pizza e refrigerante, no oferecimento Pizzaria Casa Nova. Atenção, atenção. Obrigado a todo o pessoal que participou por aqui. Você que mandou a sua mensagem.

0: sempre por aqui na programação da Rádio Mais FM. Na sequência, tem uma seleção musical com os melhores sucessos aqui na programação da Mais FM. Que você tenha um excelente e lindo final de semana e continue por aqui, sempre na Rádio Mais FM. 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
3: 3:38.

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1: 4 e 6.

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1: Meu coração. 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
2: 4:47.

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1: 4h53.
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4: Gustavo Lima.
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0: um dia, se Deus quiser. Beijo, Berlândia. Um beijo, Brasil.
1: Beijo, tchau. Berlândia. Obrigado pelo carinho.
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0: 5:32.
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11: 5:40.

0: Mário Fernandes, uma salva de palmas, galera. Mário.
1: Agora eu pedi o clima de
2: vídeo. 5h46.
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0: 5:52.
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Meus irmãos, minhas irmãs, vamos agradecer ao nosso Deus, vamos agradecer ao nosso Pai e vamos confiar em seu amor, apresentando a Ele as nossas conquistas, as nossas preocupações e as nossas alegrias pelas mãos maternas da Virgem Maria. O anjo do Senhor anunciou a Maria e ela concebeu do Espírito Santo. Ave Maria, cheia de graça, o Senhor é convosco. Bendita sois vós entre as mulheres, bendito é o fruto do vosso ventre, Jesus. Santa Maria, Mãe de Deus, rogai por nós, pecadores, agora e na hora da nossa morte. Amém. Eis aqui a serva do Senhor, faça-se em mim segundo a vossa palavra. Ave Maria, cheia de graça, o Senhor é convosco, bendita sois vós entre as mulheres, bendito é o fruto do vosso ventre, Jesus. Santa Maria, Mãe de Deus, rogai por nós, pecadores, agora e na hora da nossa morte. Amém. E o Verbo divino se fez carne e habitou entre nós. Ave Maria, cheia de graça, o Senhor é convosco. Bendita sois vós entre as mulheres, bendito é o fruto do vosso ventre, Jesus. Santa Maria, Mãe de Deus, rogai por nós, pecadores, agora e na hora da nossa morte. Amém. Rogai por nós, Santa Mãe de Deus, para que sejamos dignos das promessas de Cristo. Oremos. Infundi, Senhor, em nossos corações a vossa graça, para que, conhecendo pela anunciação do anjo a encarnação de Jesus, vosso Filho, cheguemos por sua paixão e cruz à glória da ressurreição. Pelo mesmo Cristo, Senhor nosso. Amém. Glória ao Pai, ao Filho e ao Espírito Santo, como era no princípio, agora e sempre. Amém. E pela intercessão de Nossa Senhora da Conceição, nossa mãe, nossa rainha, nossa padroeira, a bênção de Deus Todo-Poderoso, Pai, Filho e Espírito Santo.

Muito obrigado, gente! Obrigado pela presença, obrigado pela energia de vocês, obrigado pelo carinho. Obrigado por estar aqui com a gente em mais um dia especial, mais uma noite especial. Que Deus abençoe nossos fã-clubes, nossos amigos, nossos familiares. Muito obrigado por somar com a gente toda essa noite especial.

0: 6:32.
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2: 6:39.

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1: Senhoras e senhores, com vocês, nosso amigo João Gomes.
2: Vamos embora, rapaz.
1: Bora, moço.

0: 7 horas.
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0: 7:33.
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2: 7:38.

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1: 7:46.

0: 8 horas.
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0: 8:31.
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0: Complicado, né?
1: É que eu não aguento não saber que eu não vou ser mais o motivo desse

0: querido.
1: Que delícia, que delícia. Que energia
2: em
1: maravilhosa.
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0: 8:56.
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0: 8:58.